0: FM tá na 30, na melhor, é o Péricles, já é. Daqui a pouquinho entra uma hora inteirinha pra você de música, é o Hora Extra. Pra você não baixou ainda, baixa o aplicativo da Tri e fique com uma hora só de música. Eu volto logo após. Até daqui a pouquinho, a gente volta já, ok?
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0: FM tá na 30, na melhor, 10h03. Eu sou o Silas de Oliveira, até meia-noite estaremos juntos nessa segunda-feira, dia 6 de julho. Opa! E aí, tá tudo certo com você? Bora com a pagodeira? Vamos, trazendo pra você o melhor do pagode aqui. E depois tem, né, nosso quiz do samba. E nessa pagodeira tem Tiaguinho, Menos é Mais, Gabrielzinho e muito mais. Começando agora na pagodeira da Tri FM.
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0: FM, tá na 30, na melhor, 10 e 17. Fala, fala. É o Momozinho aqui na 3 FM, dentro da pagodeira. O que você quer que eu fale, meu amigo? Aqui, ah, tá, vai ter quiz agora do samba. Falei.
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0: Muito bem. Tá na 30, na melhor. Lembrando que, né, você pode participar pelo 3219-1055 do quiz do samba e pode levar pra casa o moletom, né? É inverno, tem um moletom da 3 FM, um par de convites pra você ir no cinema, no Cine System do Litoral Plaza Shopping. Se você conseguir responder, vai lá no Google, eu falo, o pessoal vai e acerta. Quiz do samba de hoje, nesta segunda-feira, dia 6 de julho, é a seguinte: qual o single, né? O pessoal fala, o que que é single? Single é faixa única, né? Simples. Antigamente o pessoal falava compacto, compacto simples, lembra? Tinha o LP e o compacto, agora é single do Pique Novo, que lançou em 2024 em parceria com o Thier. Qual é o single que o Pique Novo lançou em 2024 em parceria com o Thier? Seria letra A, Não Vá, letra B, Ex é Ex, ou letra C, Vai Dar Certo. Então, você pode responder pelo 3219-1055, qual o single do Pique Novo que lançou em 2024 em parceria com o Thier. Letra A, Não Vá, letra B, Ex é Ex, ou letra C, Vai Dar Certo. Tá contigo, você pode levar pra casa o lindo moletom da 3 FM, aconchegante, gostoso pra esse inverno, mais um par de convites do Cine System do Litoral Plaza Shopping, porque começou.
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0: 10h20, tá? Você vai continuar ligando 3219-1055, participando do quiz do samba, aqui dentro da Pagodeira. E agora a gente tem Arte Popular, Turma do Pagode, Sorriso Maroto. Ó, o telefone 3219-1055.
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0: FM tá na trinta, na melhor. 10h38, é o Belo aqui, ó. Porta aberta dentro da pagodeira. E você participando sempre pelo 3219-1055. Bora. Quiz do Samba.
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0: Continua valendo aquele lindo... É um moletom show de bola, né? Exclusivo da Tri. E um par de convites de cinema do Litoral Plaza Shopping. Se você responder esse quiz do samba. O pessoal tá respondendo aí. E tá dando um gol e tá dando certo, tá? Qual a faixa do Pique Novo que lançou em 2024 em parceria com o Tiê? O pessoal fala single, mas vou colocar faixa. Faixa musical, tá bom? É, letra A, não vá, seria essa a resposta? Não sei. Ou letra B, ex é ex. Ou letra C, vai dar certo. Qual que você acha que é a faixa que o Pique Novo lançou em 2024 em parceria com o Tiê? Dá um Google e de repente você pode faturar esse lindo moletom exclusivo da Tri, mais um par de convites do Cine System do Litoral Plaza Shopping.
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0: tá na melhor, continua na pagodeira. Você pode continuar participando, é o 3219-1055. Vai participando aí do nosso quiz do samba dentro da pagodeira. E agora tem Catinguelê, pois Anderson Fernandes, Dilcinho e muito mais.
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0: Muito bem, vamos lá, né? Agora fazer o sorteio, porque tava difícil, pessoal, aqui. Alguns conseguiram acertar, outros não, mas alguns deram até um Google aí pra levar pra casa o lindo moletom da Tri FM, mais um par de convites do Cine System do Litoral Plaza Shopping, tá? A pergunta era a seguinte, no quiz do samba é a seguinte, qual single, qual é a faixa do Pique Novo que lançou em 2024 em parceria com o Thier, né? As alternativas, A, Não Vá, alternativa B, Ex é Ex, ou alternativa C, Vai Dar Certo. E a resposta é a seguinte, o grupo Pique Novo lançou o single, né, a faixa Ex é Ex, em junho de 2024, uma parceria inédita com o cantor e compositor Thier, e a canção marcou o retorno do grupo aos lançamentos inéditos após um hiato, ou seja, um tempo de quase 5 anos. E agora, vamos saber quem ganha o presentão, o super moletom, mais um par de convites da Tri FM, né? O par de convites pra você no cinema.
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0: Parabéns, Wellington de Moura Garcia. O Wellington mandou bem, né? Deu um Google, não, já sabia direitinho. É, o cara mandou bem aqui, falou, é isso aí. Letra B, Ex é Ex. Tá aí o Wellington de Moura Garcia. Pode passar aqui 2 dias úteis para retirar o seu moletom, mais um par de convites aqui na Tri FM, sempre das 2 da tarde até as 3:30.

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0: De Oliveira, eu vou com você até até meia-noite, né? Bora até a noite, até lá, vamos juntinhos, então. Trazendo logo de cara pra você nesta segundona, dia 6 de julho. Olha, aniversário da ETA, tem que fazer festa, hein, ainda, né, nessa semana. Já fazendo hoje, quem sabe aí durante a semana a gente comemora também o seu aniversário. Tá bom? Sequência premiada, tem presente pra você, é um super kit da Tri FM, se você escolher aí uma das sequências, tá bom? É um copo térmico musical com caixinha de som embutida, camiseta da Tri, um par de convites de cinema do Cine System do Litoral Plaza Shopping. Você pode escolher entre Jorge e Matheus, Cantada Boba é a primeira. Tem Clique com Bruno Diegues e o Sorriso Maroto na segunda opção. A terceira é o Panda, Eu Te Seguro. A quarta opção, Retrovisor, é o Grande, né? É o Embaixador, Gustavo Lima. E a quinta e última é o Ian com um textão. Você escolhe, prefere Jorge Matheus primeira, a segunda Panda, terceira. Não, vamos lá de novo, né? É o Jorge Matheus primeira, Bruno Diegues e o Sorriso Maroto a segunda, Panda terceira, quarta Gustavo Lima e a quinta o Ian. Só ligar 3219-1055 porque começou.
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0: 3219-1055. Eu te seguro. A segunda foi o Bruno Diegues e o Sorriso Maroto Clique. A primeira, Jorge Mateus, Cantada Boba. Ainda tem, ainda, pra vocês tinham de escolher, o Gustavo Lima Retrovisor ou Textão com o Ian. São 5 músicas que você pode escolher uma delas pra que volte. É a sequência premiada valendo hoje. Tem aqui pra você o copo térmico musical com uma caixinha de som embutida, a camiseta da Tri e um par de convites pra você ir no cinema do Cine System do Litoral Plaza Shopping.
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0: FM tá na 30, na melhor 11:20, é o textão do Ian, a última das 5 músicas que você podia indicar, porque acabou, né? A sequência primeira, dá tempo ainda no intervalo. 3219-1055, já a gente volta com o resultado. A sequência premiada, valendo aquele super kit da Tri, que você já sabe, né? Pode faturar 3219-1055, copo térmico musical com a caixinha de som embutida, a camiseta da Tri e um par de convites de cinema do Cine System do Litoral Plaza Shopping.
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0: 4, vamos trazer pra você agora o resultado da sequência premiada e quem leva aquele super kit da Tri com copo térmico musical, com caixinha de som embutido, camiseta da Tri e o par de convites. Agora, na sequência que a gente trouxe pra você, vamos lá então, hein?
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0: Vamos ver quem é a vencedora ou vencedor, ou ganhador do copo térmico, esse super kit. É a Tereza Cristina Nardi Gaspar. Terezinha, ô lindona! Tereza Cristina, pode passar aqui na Tri FM 2 dias úteis, sempre das 2 da tarde até as 3h30, João Pessoa 350, traz um documento pra você retirar o seu presente, tá bom? Valeu então, e a música que volta na sequência é Banda, eu te seguro aqui na Tri FM.
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2: Tri FM tá na Tri, tá na melhor, já vai sabendo. Fernando e Sorocaba e também o Murilo Rufi aqui na Tri FM, faltando apenas 19 para meia-noite. Até meia-noite tem Silas de Oliveira. Sua companhia. Prazer, hein?
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2: 3219-1055. Obrigado pelo carinho do Paulo Matheus da Nova Sintra aqui em Santos, mandando um alô pra gente aqui. Obrigado, tá? A Helenice do Pai Cara tá ligadinha aqui lá no Guarujá. A Tereza da Vila Edna. É, deixa eu ver, do Suarão. Olha aí a Diana. Obrigado, Diana. Beijão. Luísa da Vila Nova, tá? Em Cubatão, o Marcelo 40 do Monte Cabrão, em Santos, e na Vila Sônia tem a Daniele. A Cecília, do Morro do Vuturuá, falou que também tá ligadinha aqui, tá sem sono, em São Vicente. Do Samambaia, na Praia Grande, é a Neide. Ô Neide, beijão pra você, obrigado, linda! E, né, a Simone, do Tancredo. Simone, obrigado, falou que já tá indo já dormir, porque vai ter que trabalhar amanhã. 18 para as 11, obrigado pelo carinho. Esse é o What's da Tri.
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2: Tri FM tá na Tri, tá na melhor. Vamos voltar 20 anos. É isso mesmo, 20 anos com a canção Too Little, Too Late. Um grande sucesso da cantora norte-americana Jojo, né? Que foi lançada oficialmente, vai fazer 20 anos agora, hein? 24 de julho de 2006. E a faixa faz parte do seu segundo álbum de estúdio, intitulado The High Road. E a gente vai recordar agora, no Momento Tri Retro, Jojo, Too Little, Too Late, na Tri FM.
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Trita na melhor, é o Felipe Rodrigo aqui na 3FM, meia-noite em ponto, tô indo embora, volto logo mais às 7 da noite, mais uma vez pra estar aqui junto com você, nesse comecinho de noite até a madrugada, e você vai ficar agora com uma hora, a madrugada toda, curtindo aí, sem, né, aquela, né, coisa ruim, só coisa boa, muita coisa legal aqui na programação da madrugada, só pra alimentar o seu astral, tá bom? Fiquem com Deus e até amanhã. Tchau, tchau!

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0: Bom dia! Bom dia pra você ouvindo a nossa Tria FM, tudo bem por aí, tudo certinho? Obrigado pelo seu carinho, pela sua companhia, tô chegando, vamos juntos, ao vivo, até as 9 horas da manhã. Hoje é terça-feira, dia 7 de julho de 2026. Que o seu dia seja lindo, que a sua terça-feira seja maravilhosa. E obrigado por estar ouvindo a nossa Tri FM. Agora são 5h04, tá começando a Acorda Aí, trazendo aquela programação bem gostosa feita só pra você.
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0: 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Bom dia, 5h04.

0: Tri, FM tá na trita, na melhor. Bom dia, 5:13.
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0: 5:13 agora. 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

0: hoje. A primeira, João Bosco e Vinícius com Gustavo Lima. Medida protetiva.
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0: Essa é a número 1 do duelo musical de hoje.
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0: Número 2, a mamãe Lauana Prado.
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0: Escrito nas estrelas.
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0: Essa é a número 2.
3: 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É assim.
0: E aí, qual delas vence o duelo musical de hoje, hein? A primeira, João Bosco e Vinícius com Gustavo Lima. Ou a segunda, Lauana Prado? Manda mensagem pelo WhatsApp 3219-1055, seu nome completo e boa sorte. O resultado sai às 7.
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0: Olha a hora, 5:14.

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0: FM, bom dia. Tá na trita na melhor, agora 5h24.
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1: Tri FM, bom dia. Tá na trita na melhor, agora 5h29, eu já volto.
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0: FM tá na trita na melhor. Bom dia, faltam 8 minutos para 6 horas. 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Então manda mensagem pelo WhatsApp 3219-1055 com seu nome completo e diz pra gente, dessas duas aqui, qual você escolhe? Qual delas vence o duelo hoje? A primeira, João Bosco e Vinícius com Gustavo Lima. Essa é a primeira que concorre hoje no duelo. Medida protetiva. A número 2 é Lauana Prado. Escrito nas estrelas. Essa é a número 2.
1: 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É assim.
0: Qual dessas duas você escolhe para vencer o duelo musical de hoje? Participe, boa sorte!
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0: Olha a hora, faltam 7 para 6.
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0: FM tá na 30 na melhor. Bom dia, faltam 3 minutos para 6 horas. Você ouviu aí o Léo Magalhães, a fila anda. Faltam 3 para 6 agora. Bom dia, obrigado pelo seu carinho, pela sua companhia, viu? Onde quer que você esteja. Você que tá em casa ouvindo a nossa Tria FM, obrigado pela sua companhia. Quem tá no carro dando uma carona pra gente, quem tá no trabalho, quem tá aí no busão, né, ouvindo a gente pelo fone de ouvido, no VLT, quem tá pedalando, quem tá caminhando, quem tá na boleia do caminhão, quem tá na pescaria aí, tá pescando em alto mar, ouvindo a gente pela internet, tá indo pra pesca ou tá voltando, pessoal do porto trabalhando, ouvindo a nossa tri. Alguns tios e algumas tias de períodos escolares rodando, né, que algumas escolas estão naquele curso de férias, aquela coisa toda, então... Tem alguns tios e algumas tias rodando aí também, ouvindo a nossa Tri FM. Pessoal das vans, dos fretados, sempre ligados, ouvindo a nossa Tri FM. A todos, muito obrigado pelo carinho e pela sintonia. Agora faltam 2 minutos para 6 horas. Depois do intervalo, a gente volta.
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3: 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Bom dia, bom dia. Bom dia para você ouvindo a nossa Tri FM, obrigado pelo seu carinho, pela sua companhia. Vamos juntos ao vivo até as 9 horas da manhã. Hoje é terça-feira, dia 7 de julho de 2026. Que o seu dia seja lindo, que a sua terça seja maravilhosa e obrigado por estar ouvindo aí a nossa Tri FM. Viu? Onde quer que você esteja curtindo a programação mais gostosa de todo o litoral. A previsão do tempo está dizendo aqui que hoje teremos uma terça-feira de sol com aumento de nuvens e pancadas de chuva no fim da manhã e também à tarde, viu? E a noite vai ser chuvosa. Então, de acordo aqui com o nosso clima-tempo, nós teremos aí uma terça-feira sol com aumento de nuvens e pancadas de chuva no fim da manhã e também à tarde, e a noite vai ser chuvosa. A mínima 16 graus, tá bem friozinho lá fora, viu? E a máxima é de 20. 20 graus hoje, então, vai fazer um dia mais frio. É bem típico em caso de inverno aí, né? E a chuva segue amanhã também, viu? Amanhã teremos sol com muitas nuvens durante o dia e períodos de céu nublado, noite com muitas nuvens e pode chover a qualquer momento do dia. Mínimas de 15, máximas de 20. Mas que a sua terça-feira seja linda, seja maravilhosa e obrigado por estar ouvindo a nossa Tri.
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3: Olha a hora, 6:04, bom dia!

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1: Bom dia, na Tri agora 6:12 e continua o nosso Duelo Musical. Hoje tá valendo super kit da Tri FM com copo térmico musical com caixinha de som embutida, mais a camiseta da Tri, mais um par de convites de cinema do Cine System do Litoral Plaza Shopping na Praia Grande. Então manda mensagem pelo WhatsApp 3219-1055 com seu nome completo e diz pra gente, dessas duas aqui, qual você escolhe?
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1: Número 1, João Bosco e Vinícius com Gustavo Lima. Medida protetiva.
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1: Essa é a número 1 do duelo de hoje.
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1: A número 2 vem com Lauana Prado, Escrito nas Estrelas. Qual dessas duas você escolhe? Manda seu voto, participa, boa sorte. 3219-1055, nome completo, tá? O resultado sai daqui a pouquinho às 7.
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0: FM, bom dia! Tá na trita, na melhor, olha a hora, 6h19. 6h19, eu já volto!
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0: FM, bom dia, 6h38.
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FM tá na trita na melhor. Bom dia! Faltam 20 minutos para 7 horas da manhã. Daqui a pouquinho tem mais sucessos para você aqui na programação. Mas deixa eu mandar um abraço aqui pro Márcio Luiz Assunção. Alô, Márcio! Abração para você, é seu aniversário hoje, né? Parabéns, viu? Felicidades, muitos anos de vida. Sinta-se beijado e abraçado por toda a equipe da Tri FM, tá bom, Márcio? E obrigado pelo carinho, sempre tá ligado com a gente aí, viu? Faltam 10

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0: 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E continua o nosso duelo musical. Atenção, porque essa é a última chamada pro duelo, viu? Pra você participar com a gente pelo nosso WhatsApp 3219-1055. Manda mensagem com seu nome completo, dizendo qual dessas duas você escolhe.
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0: A primeira, João Bosco e Vinícius com Gustavo Lima.
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0: Medida protetiva.
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0: Essa é a primeira.
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0: A número 2 vem com Luana Prado. Escrito nas estrelas.

0: qual dessas duas vence o duelo musical de hoje, hein? Número 1 ou número 2? Dê o seu voto, participe. Boa sorte. Tá valendo um super kit da Tri com copo térmico musical com caixinha de som embutida, mais a camiseta da Tri, mais um par de convites de cinema do Cine System do Litoral Plaza Shopping na Praia Grande.
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0: Resultado daqui a pouquinho.
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0: 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Agora faltam 4 para 7, é hora do resultado.
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0: Faltam 4 para 7 agora e quem faturou com a gente aqui esse super kit da Tri, com copo térmico musical, com caixinha de som embutida, mais a camiseta da Tri FM, mais um par de convites de cinema do Cine System, Litoral Plaza Shopping na Praia Grande, foi o Samir. Samir Augusto de Oliveira Alves.
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0: Parabéns, Samir Augusto de Oliveira Alves. Ô Samir, você tem 2 dias úteis para passar aqui na Tri FM, aqui na João Pessoa 350, no centro de Santos, das 14h até as 15h30, com seu documento de identidade para pegar seus presentes, tá bom? Parabéns, Samir Augusto. Obrigado a todos que participaram. E agora a música vencedora.
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0: Venceu a número 2, Lavona Prado, a mamãe do Dom. Ela que vem com sucesso escrito nas estrelas, a vencedora de hoje.

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4: 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Bom dia pra você ouvindo a nossa Tri! Tudo bem por aí, tudo certinho? Obrigado pelo seu carinho, pela sua companhia. Vamos juntos ao vivo até as 9 horas nesta terça-feira. Hoje é dia 7 de julho de 2026. Que o seu dia seja lindo, que a sua terça-feira seja maravilhosa. E obrigado por estar ouvindo a nossa Tri FM, onde quer que você esteja. São 45 anos no ar, uma história de sintonia com você. Essa é a nossa Tri FM. Fica por aqui, porque tá na Tri, tá na melhor.
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0: FM tá na trita na melhor. Bom dia, 7h19 agora, esse aí é o Gustavo Mioto, pedido de socorro. 7h19, bom dia, obrigado pelo seu carinho, pela sua audiência, onde quer que você esteja, viu? Eu tenho de presente pra você agora aquele lindo moletom da Dri. Ah, todo mundo quer esse moletom, né? O que estão pedindo desse moletom? Tem gente querendo concorrer a esse moletom, não é fácil não. 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Além do moletom da Dri, que você vai ficar top, chique no último. 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
2: Bom dia, 7h24. Agora vamos falar do trânsito, como é que tá nesse momento aqui em Santos primeiro. Vamos lá, vamos abrir o aplicativo aqui. Aqui em Santos tá tranquilo, viu, gente? É, pelas ruas aqui de Santos, olha, tudo tranquilo. Canal 1, canal 2, 3, 4, até o 7. Tudo fluindo muito bem, viu? A Glicério tá fluindo bem também. O que mais aqui? Deixa eu ver. Carvalho de Mendonça tá fluindo bem, Afonso Pena tá fluindo bem, Avenida da Praia tudo tranquilo, não tem congestionamento, na Ponta da Praia também, tá tudo certo. A entrada de Santos que tá meio embaçada, porque consta pra mim aqui um acidente ali próximo ao cemitério, viu? É, logo depois do cemitério, consta pra mim aqui um acidente nas quatro pistas, sentido centro de Santos. Então tá meio congestionado o negócio ali. Ao que tudo indica, não tá travado, mas tá congestionado, tá? Tá fluindo. Quem vai pela Nossa Senhora de Fátima também, Jovino de Melo também tá tranquilo. Agora, São Vicente. São Vicente tá tranquilo também. Tudo fluindo numa boa, não tem problema de congestionamento. Quem sai de Praia Grande pela pista Expressa Sul não tem congestionamento também. Tá fluindo bem, apesar do grande fluxo de veículos aí, não tem congestionamento, não tem acidente, graças a Deus, né? Que bom, que ótimo. Padre Manuel da Nóbrega, tranquilo. Quem vem pela Imigrantes, sentido São Paulo, vai tudo bem. Entra na interligação para Anchieta, tudo tranquilo. E vem para Santos, tá? Então, o maior problema aqui tá na entrada de Santos, ali nas quatro pistas, por conta de um acidente que consta ali próximo ao cemitério, mas não tá travando, tá fluindo também. E na Cônego Domênico Rangoni também tudo tranquilo. Em Cubatão, tudo tranquilo. Em Guarujá, tudo beleza. Guarujá tem um probleminha só na Demar de Barros por causa da balsa.
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2: Mas também não tá congestionado, viu, gente? É, mesmo por conta das balsas ali em Guarujá, tá fluindo tudo tranquilo. Então, de acordo com o Departamento Hidroviário, são 8 balsas operando neste momento e o tempo de espera é de 15 minutos de ambos os lados. Bom dia, 7h26.

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1: Bom dia, na Tri agora 7:36. Vamos ativar o modo karaokê da Tri? Vamos pra cantar junto com a Tri? Daniel, pra falar a verdade, é sucesso pra você. Ativado o modo karaokê da Tri. Vem comigo, vem.

0: FM tá na 30 na melhor, sempre tocando sucessos. Esse é o Daniel, pra falar a verdade, aqui na programação mais gostosa de todo o litoral. 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Esse moletom é maravilhoso, gente. Quentinho, com capuz, vem o logo da Tri na frente, branco, maravilhoso, super quentinho, gostoso de usar demais. 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Você escolhe o dia e o horário que você prefere. Legal, né? 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
4: Tri FM agora, faltam 18 pras 8. Muito bem, vamos falar da Copa do Mundo 2026, ontem tivemos mais eliminados, vem chegando aí as finais, né? Estamos caminhando agora para as quartas de final, na verdade, né? Tivemos aí Canadá eliminado, Paraguai eliminado, Brasil eliminado, México eliminado, ontem nós tivemos Portugal eliminado. No final do jogo, aos 45 do segundo tempo, a Espanha marcou e Portugal foi embora. Então, Espanha venceu por 1-0 a seleção de Portugal, Espanha é classificada. E também Estados Unidos está fora. A Bélgica ganhou de 4-1 dos Estados Unidos. Meteu uma sacola, hein? 4-1 Bélgica em cima dos Estados Unidos. E com isso passaram então a seleção da Espanha e a seleção da Bélgica. Então, Espanha e Bélgica vão jogar na sexta-feira, dia 10, às 4 horas da tarde. Hoje teremos mais dois jogos aí, definindo então as quartas de final. Logo mais às 13 horas tem Argentina e Egito. Argentina que está buscando aí mais uma semifinal, ou até de repente tem uma final, né? É o que busca a Argentina, mas o Egito não está fácil não. E teremos logo mais às 5 da tarde, Suíça contra a Colômbia. E aí, na sua opinião, quem é que passa, hein? Argentina e Egito, quem é que vence? Suíça e Colômbia, quem vence? Vale a torcida, né? Vamos definir então hoje as quartas de final e depois vamos ver o que acontece, porque olha, não tá fácil não, hein?

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0: 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Faltam 7 para as 8.
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10: Bom dia, agora 8 horas e 1 minuto. Falar da previsão do tempo. Olha, hoje é terça-feira, dia 7 de julho. E de acordo aqui com o clima-tempo, nós teremos aí um dia com sol. O sol pode abrir aqui ou ali, mas um aumento de nuvens e pancadas de chuva no fim da manhã e também à tarde. E à noite vai ser chuvosa, viu? Então, daqui a pouquinho começa a chover aí. E de acordo com o clima-tempo, vai começar a chover.

0: Ver e só vai parar à noite ou amanhã cedo, tá bom? Então tem previsão de chuva para o dia todo praticamente em toda a Baixada Santista. A mínima 16 graus e a máxima de 21. Para amanhã é a mesma coisa, viu? Amanhã é a mesma coisa, teremos aí sol com muitas nuvens durante o dia, período de céu nublado, noite com muitas nuvens e pode chuviscar aí durante o decorrer do dia e também à noite. É sempre bom sair precavido, leva um guarda-chuva, leva sombrinha, vai sair de bike ou moto, leva a capa para você se proteger, tá bom?
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2: 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Bom dia para você ouvindo a nossa 3FM. Obrigado pelo seu carinho, pela sua companhia. Vamos juntos ao vivo até as 9 horas da manhã. Hoje é terça-feira, dia 7 de julho de 2026. Que o seu dia seja lindo, viu? Que a sua terça-feira seja maravilhosa. Que tudo dê certo para você. Você já ouviu a frase que diz, seja flor, não seja espinho? Não é simplesmente sobre ser flor, uma coisa delicada, uma coisa bonita, uma coisa cheirosa. Não é simplesmente ser flor. É você ser alguém legal e não ser espinho. O espinho, ele machuca, ele fere, né? Tudo bem que o espinho é muitas vezes a proteção daquela flor, né? Mas você não precisa ser espinho o tempo todo. Seja como uma flor também, desabroche, mostre a sua beleza, mostre que você é uma pessoa que tem a leveza para mostrar, um perfume. E o perfume não é o daquela marca famosa, o árabe que você gastou, pagou caro. Não, não é esse perfume. É um perfume seu, a sua essência. Seja você, seja uma pessoa legal, uma pessoa boa, uma pessoa que irradia beleza, assim como as flores fazem. A flor é assim, a flor ela passa beleza, ela passa leveza, as cores, o perfume, o espinho tá ali para proteger, mas não é para machucar. Você só vai se machucar se você tocar nele. Então as pessoas só vão se machucar se tocar em você como espinho. Então seja a flor. Se não for para somar, não vai atrapalhar, não vai machucar. Deixa que a pessoa siga o caminho dela. Não procure ser espinho na vida das pessoas. Seja como uma flor e leve beleza, leve leveza por onde você passar, viu? E tenha um ótimo dia e segue em frente, sempre com positividade. E saiba que eu vou estar sempre por aqui, torcendo por você.
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2: Bom dia, 8h05.
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0: FM, bom dia! 8:17.
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0: Tri FM, bom dia! Tá na Tri, tá na melhor, 8h20 agora. Deixa eu mandar um bom dia pra turma aqui, né? Pessoal que tá com a gente, a Georgina Barbosa na Oceana Praia Grande, a Rúbia Mercedes também tá na Praia Grande, Vilmar Cabral tá com a gente também na Praia Grande, o Carlos Luiz Dantas da linha 937, o Marcos Scarabé, Agenor de Campos em Mongaguá, também tá com a gente aqui a Letícia de Castro da Náutica em São Vicente, o casal Marcão e a Bete da Náutica 3 também de São Vicente, o Zé Augusto, alô Zé Augusto da linha 964 trabalhando ouvindo a nossa Tri, a Rosimeire tá com a gente lá na Encruzilhada, né Rose? Beijo, bom dia pra você, o Robson tá com a gente também, a Márcia Batista, a vovó Hilda no bairro Aparecido, oi vovó, bom dia! Leandro Louça tá com a gente, bom dia também. Rafael Sigoli da Boa Vista em São Vicente. Tá todo mundo ouvindo a Tri, porque tá na Tri, tá na melhor.
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8: Tri FM agora 8:24.
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8: Agora 8:24, a Prefeitura de Guarujá lançou um aplicativo que permite aos moradores acessar serviços de saúde pelo celular. O aplicativo Cidadão permite agendar e verificar consultas, consultar o histórico de atendimentos e verificar a disponibilidade de medicamentos nas farmácias do Cidadão. O aplicativo foi lançado na última quinta-feira, dia 2, e faz parte da estratégia da Prefeitura de digitalização da saúde pública, que também inclui telemedicina, informatização das visitas domiciliares e prontuários eletrônicos. A expectativa da administração pública é reduzir o tempo gasto pelos profissionais com registros manuais, além de facilitar a consulta ao histórico dos pacientes. Além do agendamento de consultas e do acesso ao histórico médico, o sistema envia notificações para lembrar pacientes sobre consultas marcadas, medida que busca reduzir o número de faltas nos atendimentos. O sistema já está disponível gratuitamente para celulares com sistemas Android e iOS. E a Prefeitura de Praia Grande rompeu o contrato com a Associação de Gestão de Serviços Públicos e Sociais, Biogesp, que administrava o complexo hospitalar de Mandulce. A unidade será gerida agora pela Empresa Municipal Praia Grandense de Ensino e Saúde, a EMPES. Segundo a Prefeitura, a medida anunciada ocorreu após análise técnica, administrativa e jurídica, que identificaram dificuldades operacionais que comprometiam a regularidade dos serviços. Entre os problemas identificados estavam a falta de medicamentos e insumos, a escassez de profissionais em áreas estratégicas e os atrasos na realização de exames e cirurgias, segundo nota divulgada pela Prefeitura. A EMPES, nova gestora, foi criada para dar maior estabilidade administrativa ao complexo hospitalar e melhorar a qualidade da saúde pública. A Prefeitura destacou que a mudança não afetará o funcionamento do hospital, que continuará com os atendimentos normalmente. 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

0: FM tá na 30 na melhor. Bom dia, 8h38. Você ouviu aí Henrique Juliano com sucesso Amor dos Outros. 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Pra esse inverno aí, esse moletom é a pedida, viu? Lindo, branquinho, com o logo da Tri, super quentinho, gostoso de usar. 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Legal, né? 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Daqui a pouquinho tem o sorteio. Boa sorte!
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1: Bom dia, faltam 17 minutos para as 9 horas da manhã, o trânsito continua tranquilo, viu gente? Pelo menos é o que consta para mim aqui no nosso aplicativo, né? Quem sai de Praia Grande, a pista expressa sul, tá fluindo bem, não tem pontos de congestionamento, pelo menos é o que consta aqui para mim, não tem ponto de acidente, graças a Deus, que é ótimo saber, as praias de Praia Grande fluindo tudo numa boa, Padre Manuel da Nóbrega também. Quem sai pela Tupiniquins, pega um pouco de trânsito por conta do semáforo da Ponte Pêncil, depois que atravessa a ponte, vai pegar um pouco de trânsito para sair, né? Ali daquele pedaço, ali na altura ali da Rua do Colégio, mas também tá fluindo. Quem vai pela praia também pega um pouco de trânsito, mas tá fluindo, não tá parado. Quem vai pra área continental, pela ponte também vai pegar um pouquinho de trânsito, mas tá fluindo por conta da obra, né? Quem sai de Praia Grande pela Imigrantes, sentido São Paulo, o trânsito tá bom, tá fluindo bem. Vem pela interligação, entra na Anchieta e vem para Santos, né? Também tá bom o trânsito, viu? Não tem ponto de congestionamento, tá fluindo bem. O pessoal pega um pouquinho mais de trânsito na Nossa Senhora de Fátima, ali naquela altura onde tem aquele alagamento que não acaba nunca, né? Então tem uma buraqueira danada ali, o pessoal diminui um pouco mais, aí dá um certo congestionamento, mas tá fluindo. Nossa Senhora de Fátima tranquila, Jovino de Melo também, quem cruza os morros tá fluindo bem. Quem vem para Santos pela praia, sai de São Vicente, vem por um trânsito tranquilo, vai pegar um pouquinho de congestionamento depois da divisa, mas tá fluindo também. Pega um pouquinho de trânsito aqui no Canal 1, mas tá fluindo pelas praias também, em Guarujá tudo tranquilo, em Cubatão também, na Cônigo Domênico Rangoni, tudo fluindo numa boa.
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1: De acordo com o departamento hidroviário, são 8 balsas de milhões operando e o tempo de espera é de 15 minutos ambos os lados. Voltamos! Bora! 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

0: 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Fechamos aqui a minha programação com a Marília Mendonça, Segundo Amor da Sua Vida. Agora faltam 4 minutos para as 9 horas da manhã. É hora do resultado, é hora do sorteio, né? Todo mundo querendo ganhar esse moletom. Esse moletom é lindo, gente. Esse moletom é top demais. Super quentinho, gostoso de usar. Vem com o logo da Tri, super na moda. Além do lindo moletom da Tri, vem também um par de convites de cinema do Cine System, lá do Litoral Plaza Shopping, na Praia Grande, para ver o filme que quiser. E quem faturou hoje com a gente foi a Vivian Gasparini Paiva.
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0: Parabéns, Vivian Gasparini Paiva. Ô Vivian, você ganhou o lindo moletom da Tri e convites pro cinema, pro Cine System, viu? Vivian, você tem 2 dias úteis para passar aqui na Tri FM, aqui na João Pessoa 350, no centro de Santos, das 14h até as 15h30, com seu documento de identidade, para pegar seus presentes, tá bom? Parabéns, Vivian, obrigado a todos que participaram, e vem aí o Pablo com a Elaine, trazendo para você o Conta Mais. Obrigado pelo seu carinho, obrigado pela sua companhia. Eu sou o Roque Vieira, tô indo embora e volto amanhã, 5 horas da manhã, pegando o galo de pijama nesse frio. Pijama de flanela do galo, pra vocês verem como ele é enjoado. Amanhã, 5 da manhã, tô de volta na programação. Que você tenha uma ótima terça-feira, viu? Beijos e abraços. Tchau, gente!

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6: Vai começar o Conta Mais. 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

0: Aí, Diego Vitor Hugo, beijei a cura na Tri 920. Estamos no Conta Mais da Tri. Tudo bem, dona Elaine?
1: Bom dia, meu amigo Pablão. Tudo ótimo.
0: Tudo bem, minha
1: eu
0: querida?
1: Eu estava aí, não me dá bem gabada, hein?
0: Eu não falei nada, cara.
1: Eu só não ouvi
0: tá
1: você entrando no ar.
0: Eu não falei nada.
1: Ai, mas eu já tô ressaltando aqui o que que aconteceu.
0: Eu entrei no estúdio aqui pra fazer o começar o Contar Mais e a Elane tava ali do lado de fora e contou comigo ali. Aí eu entrei e comecei, falei, cadê a Elane? Ela se perdeu no corredor, porque ela trabalha há 50 anos no mesmo corredor e ela consegue se perder, velho.
1: Ai, como é que é as coisas? Eu tô tão acostumada a chegar atrasada.
0: É verdade.
1: Que o negócio já tá entrando em mim, olha aí, ó. Eu tô dentro da empresa e não sei o que tem que... Tem que fazer naquela hora. Olha isso,
0: ó. Falar aqui, porque vai deixar quieto.
1: Ó, o horário, hein?
0: Proibido. Atenção, tirem as crianças da sala. Elaine!
1: Diga, meu amigo!
0: Hoje é terça-feira, 7 de julho. Essa semana tem feriado. Tu que
1: Que delícia,
0: de
1: quinta-feira.
0: Quinta-feira já viu, né? Contar mais é só o Pablo que ele não aparece no feriado. É, verdade.
1: Não, não soube fichar aí, ó.
0: Então já viu, né?
1: Ô, oh, meu amigo.
0: É louca por um feriado.
1: Se você quiser, eu venho te fazer companhia.
0: Ah, tá.
1: Venho sim. Eu venho, lindo.
0: Então, feriado é dia 9, mas hoje é dia 7 de julho de 2025. O que se comemora hoje, hein, Elaine?
1: Olha, Pablão, hoje é o dia do voluntário social.
0: Voluntário social.
1: Isso.
0: Muito bem.
1: E também, só tem mais uma data. É o Dia Mundial do Chocolate.
0: Oh, ai, delícia!
1: Ui. Vocês, chocólatras de plantão, né?
0: Ontem eu comi um chocolate.
1: É, tem gente que não fica sem comer chocolate, né?
0: Fala que come
1: chocolate todo dia, tem que almoçar e comer um chocolate.
0: Tem gente que tem essa coisa. A gente podia fazer até uma enquete sobre isso hoje.
1: Vamos bolar aqui. Enquanto isso, vamos nas nádegas.
0: Quem faz aniversário hoje, querido?
1: Opa! Olha aí, a atriz Flávia Alessandra, 52 aninhos.
0: Tá inteira, Flávia Alessandra, 52,
1: linda,
0: hein?
1: Né? Maravilhosa.
0: Tá bonitona, hein? Parabéns.
1: Olha, 52 anos.
0: Muito
1: jornalista
0: bem.
1: E apresentador Reinaldo Gottino, né? 49 aninhos.
0: Bom.
1: É ator e diretor Leonardo Brit, 63 anos.
0: Tá bem também.
1: E também hoje é aniversário da modelo e empresária Elô Pinheiro, Pablão, 81 anos a Elô.
0: A famosa garota.

0: Flávia Alessandra, 52 aninhos.
1: Tá inteira, Flávia Alessandra.
0: Opa,
1: 52,
0: linda,
1: hein?
0: Né? Maravilhosa.
1: Tá bonitona, hein? Parabéns.
0: Olha, 52 anos.
1: Muito bem.
0: Jornalista e apresentador Reinaldo Gottino, né? 49 aninhos.
1: Bom.
0: É ator e diretor Leonardo Brit. 63 anos.
1: Tá bem também, tá bem também.
0: E também hoje é aniversário da modelo e empresária Elô Pinheiro, Pablão. 81 anos a Elô.
1: A famosa garota de Ipanema, Elô Pinheiro. É verdade.
0: Tá inteirona também, hein? Tá inteirona pela idade.
1: Eu acho que ela bebe Formosa, mulher.
0: Opa.
1: Vou falar uma coisa pra você, viu? Vamos fazer uma enquete agora, não?
0: Bora lá.
1: Bora lá, vamos falar de chocolate.
0: Ai, que delícia. A gente quer um chocolate aí, se quiserem manda pra nós, é um chocolatinho, a gente aceita.
1: Você não gosta muito.
0: Ah, eu como sim chocolate, eu não sou aquela chocolata de...
1: Exatamente, vamos perguntar isso, né? Como é que é você diante de uma barra de chocolate? Fica lá você.
0: Ui!
1: Frente a frente com uma barra de chocolate.
0: Você ganhou aquele monte de chocolate, né?
1: Como é que você reage a uma barra de chocolate?
0: Aí tem umas opções, Pablão. Bora lá, ó.
1: Mano.
0: Tem aquele que é o disciplinado, né? Come um pedacinho e guarda pra comer depois. Come só um pedacinho pra não acabar, daí vou guardar. Tem um ansioso, aquele que acaba com tudo em 5 minutos.
1: Você
0: ganhou
1: é
0: a
1: muito,
0: caixa.
1: É muito. É muito. Acaba com tudo em 1 minuto.
0: Tem um estrategista, esconde para não dividir com ninguém.
1: Esse é Roque Vieira.
0: É. E tem aquele generoso, né? Divide com todo mundo, não é chegado muito chocolate, já come ali a sua parte e já divide com todo mundo. Quem é você diante de uma barra de chocolate?
1: Você é disciplinado, ansioso, estrategista ou generoso?
0: Ui, mande áudio pra gente, queremos saber.
1: 13-3219-1055, quando você olhar o chocolate, aquela barra incrível. Ai. Como é que você reage, hein? Conta pra gente aqui. E o que, que tem de presente hoje,
0: Opa,
1: Elane? O que você trouxe aí
0: tá
1: na
0: um
1: sua mala?
0: Tá um friozinho, tá um friozinho. É isso aqui, ó, que eu tô.
1: Ah, é?
0: É o moletom.
1: Olha!
0: Eu ganhei, tu não ganhou. Eu ganhei, tu não ganhou. Um moletom quentinho.
1: Mas claro, tu que tem a chave do armário.
0: Não, foi o chefe que deu, para de graça.
1: Ah, que chefe o quê? Tu tem a chave do armário?
0: Já falei, vai ali e pede.
1: Ah, pede.
0: Tu não gosta de pedir, né?
1: É que eu operei agora, não dá pra ficar de joelho. O que nós temos de presente?
0: Olha, um lindo moletom da Tri, mais um par de convite do Cine System pra você curtir um cineminha.
1: Litoral Plaza Shopping.
0: Opa.
1: Pra ver os Minions, levar a criançada.
0: É, coloca aquele moletom que tá friozinho e bora pro cinema.
1: Bacana, hein? Bacana. Então participe e mande seu áudio aqui, 13-3219-1055. Começou o Conta Mais.
0: Ô, bora.
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5: Bom dia, bom dia, 9:30.
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0: Aquela antiguinha do Sorriso Maroto cai bem, né? Engano aqui na trilha, faltam 20 pras 10. Uma da época da Elaine aqui pra ela acalmar um pouco.
1: É, é da minha época mesmo.
0: Pode servir a... Hoje é dia do chocolate, hein? Então...
1: Opa, dia mundial do chocolate. Vamos tomar um chocolate. Chocolate quente eu gosto. Ai, que delícia. Imagina que...
0: Chocolate quente você gosta.
1: Tomar aquele chocolate quente.
0: Muito
1: ui.
0: Bem. É gostoso, né?
1: Gostou demais.
0: Sabe o que, que é bom nessa época aqui? O Rock tava falando de Campos do Jordão. É aquele fondue de chocolate.
1: Ai, fondue.
0: Aquilo é demais, velho.
1: Tudo
0: aquilo
1: de é bom.
0: Não é, porque assim, aí onde você vai no fondue, primeiro tem o de queijo, tem aquele
1: isso.
0: De, tem o de carninha e tal, para lá antes. Aí, quando você já tá entupido de tanto comer, né? Aí vem o de chocolate.
1: Vem
0: aí
1: o chocolate, que... você pega o moranguinho.
0: Fecha a tampa, assim, a uva.
1: Ui, molha ali, ó.
0: Bom pra caramba, meu.
1: Coisa boa, eita, lasqueira, assim é bom, hein?
0: Que,
1: bom.
0: E como é que você reage quando você vê uma barra de chocolate? Como é que é você, diante de uma barra de chocolate, o que, é que você faz? Como é que é a sua atitude? A galera tá mandando seu áudio aqui, respondendo se você é disciplinado, come aquele pedacinho e guarda pra comer depois, se é ansioso, acaba em meio minuto, se é estrategista, esconde pra não dividir com ninguém, ou se você é uma pessoa generosa, divide com todo mundo, na chegada do chocolate.
1: É isso aí.
0: Tem um generoso aqui nessa firma. Nenhum.
1: Eu sou. Pouquinho. Nada. Bora ouvir nossos ouvintes, Pablão.
0: Cadê meu moletom? Vai.
2: Oi, Tri, aqui é a Manuela.
1: Ah,
2: e
1: Manu!
2: Acaba com tudo e um segundo.
1: Olha, aí segundo!
2: Um
0: gente,
2: não tem como.
0: Manu, gulosa!
1: Manuzinha linda!
0: Beijo!
3: Bom dia, seus lindos. Aqui
1: bom
3: é
1: dia,
3: ó,
1: Cris.
0: Bom dia.
3: Eu sou aquela do tipo disciplinada.
1: É mesmo?
3: Eu como um pedacinho hoje, um pedacinho amanhã.
1: Nossa, é os picadinhos.
3: Tipo. Eu, antigamente eu gostava mais, hoje eu sou mais moderada.
1: Tá de dieta.
3: Mas quem acaba mesmo
1: é assim, tá de dieta.
3: É o meu namorido.
0: Nossa.
3: Se deixar, ele come tudo de uma vez

0: só.
1: O namorado do come
0: beijos,
1: por ela
0: lindos,
1: e por ele.
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2: Guarda o chocolate na bolsa de um dia pro outro, fica tudo mole, grudento. Não, não.
1: É, come logo esse chocolate.
0: Bom dia, Elaine.
1: Bom dia,
2: Pablo. Bom dia.
0: A minha reação diante de uma barra de chocolate é nenhuma, porque eu não gosto.
1: Olha, olha,
2: eu não gosto.
0: Eu não gosto nada de chocolate.
1: Nada de chocolate. Olha isso.
0: Eu quero participar do sorteio.
1: Tá concorrendo.
2: Muito bem, tá concorrendo ao moletom, viu? Passa o contato do médico pra ela que eu não gosto de chocolate.
3: Bom dia, Adri, bom dia. Elaine, não passa aqui perto de mim, não, tu vai ficar sem esse moletom, Elaine.
1: Ai, não, não faz isso.
3: Né, Pablo? Por que que ela ganhou, você não ganhou, né, Pablo?
1: Ah, porque o Pablo não sabe pedir.
3: Bom dia, meus amores. Gente, pensa numa criança de 55 anos feliz. Sou eu quando tá de frente com...
1: Olha isso.
3: Uma barra de chocolate, um pedaço de chocolate, um bombom de chocolate. Eu sou chocólatra. Eu posso estar da pior raiva. Se me dão um chocolate, eu fico calminha, calminha.
2: Oh,
3: Cláudia Maria Bins, da Cidade Náutica.
2: Tá beijo, bom, meu amor.
1: Beijo.
3: Deixa o moletom pra aquecer meu
1: coração. Tá concorrendo, sua linda.
2: Ela quer um moletom pra aquecer o coração.
1: É.
2: Eu quero pra aquecer do frio mesmo. Só o coração vai. Hoje, mano, eu adoro acordar cedo, mas no frio, velho.
1: Hoje tá demais, hoje tava demais. Vai esfriar mais, hein, Pablão? Vai esfriar mais.
2: Hoje nem
1: por
2: dia mais frio, amanhã mais frio, mas sei lá, velho. Hoje tava esquisito, velho. Bom, vamos que vamos. 9h45. 15 para as 10.
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3: Estamos de volta aqui na Tri. Bom dia, faltam 12 minutos para as 10.

0: Davi, fofoca do ano aqui na Tri FM, não conta mais a Tri. Temos uma notícia triste hoje.
1: É verdade, Fablão.
0: Faleceu o dramaturgo, escritor incrível, Benedito Rui Barbosa, autor de grandes novelas, aos 95 anos, é isso?
1: Isso mesmo, Pabão.
0: Ele morreu do quê, Elaine?
1: Olha, ele morreu hoje, né? Nesta terça-feira na capital paulista devido a complicações de insuficiência renal crônica.
0: No Hospital do Coração em São Paulo.
1: Sim,
0: Benedito Rui Barbosa é o escritor mais importante da dramaturgia, principalmente nas novelas, né? Na teledramaturgia. Dramaturgia que eles chamam hoje. São muitas novelas,
1: muitas,
0: né? Tu que é noveleira, fala aí as novelas dele.
1: Teve
0: fala.
1: O Rei do Gado, né? Olha.
0: Boa.
1: Renascer. Muito Pantanal.
0: Pantanal. Da falecida Rede Manchete.
1: Sim, Terra Nossa, Paraíso. Cabocla.
0: Cabocla.
1: Quem mais? Sim, a Moça.
0: Esperança.
1: Olha,
0: muita novela.
1: Verdade.
0: Legal. Muita novela bacana.
1: Ele era assim, olha.
0: Sensacional. E sempre voltado pra essa coisa mais raiz, né? Da terra, do sertanejo, né? Muito legal, muito bacana, né? É uma pena, mas viveu bem. Morreu aos 95 anos.
1: Mas
0: aí tem uma obra incrível aí que vai eternizar o nome dele para sempre.
1: Com certeza, meu amigo, com certeza.
0: Vamos que vamos, Elaine.
1: Bora, queridão.
0: 10 e 1 aqui na Tri, conta mais. Vai ali e volta já.
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2: Pablo, Pablo,
3: diferenciado.
4: Eu e a Elaine aqui no nosso Conta Mais da Tri.
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4: 10:05, bom dia pra você que tá na Tri, tá no Conta Mais. Olha, Elaine, o pessoal querendo participar.
3: Opa.
4: O chocolate realmente é uma preferência nacional, viu?
3: Verdade, Pablão.
4: Hoje é dia do chocolate.
3: Mundial, hein?
4: Estamos perguntando como é que você, como é que é a sua atitude quando você tem uma barra de chocolate em suas mãos, à sua frente.
3: Come um pedacinho, guarda pra comer depois.
4: Você é aquele disciplinado.
3: Acaba em 5 minutos.
4: Você é aquele ansioso.
3: Esconde pra não dividir com ninguém.
4: Você é estrategista.
3: Ou divide com todo mundo, não sou chegada a chocolate.
4: É generoso. Como é que você faz quando você tá diante de uma barra de chocolate? 3219-1055 é o WhatsApp, Tri. Não esquece seu nome completo e seu bairro. Quando você mandar seu áudio aqui pra gente, a gente quer áudio, certo?
3: Sim.
4: Não precisa ser um podcast, não. É 30 segundinhos
3: o
4: teu áudio aí, por favor, hein? E aí você vai concorrer aquele moletom que o Pablo não tem da Tri. Quentinho, bonito. E Elaine, só pra fazer fusquinha, veio com o dela hoje. Ela veio com o dela hoje, só pra fazer inveja, essa nojenta.
3: Ui.
4: Quer saber o que você faz com esse moletom?
3: Oh!
4: E ainda tem um par de convites que você leva do CNC, você leva literal pra na shopping, tá bom demais.
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3: Eu acho que você tem que mandar aquela mensagem. Mas manda o que tá no seu coração.
4: Porque se fosse eu falaria mais ou menos assim.
5: Ei, boa noite. Antes de te bloquear, eu só vim te dizer que a partir de hoje pode tocar o terror, fazer o que quiser fazer. A boca é sua, curte sua farra. Sinto mais nada.
3: Não, apaga, apaga, apaga.

0: 15 e 18. Apaga, apaga, apaga. Ei, Danilo e Davi, aqui na Trilha, conta mais. 10 e 18. E os argentinos, a torcida argentina já tá me enchendo aqui no WhatsApp, viu? Mas não é a torcida argentina que eles são argentinos. Não são os brasileiros que torcem pra Argentina. Pelo amor de Deus, você ser brasileiro e torcer pra Argentina, meu amigo, Deus dê luz na sua vida, por favor. Que é isso?
1: Não. O André vai ficar bravo com a gente.
0: Ah, meu, vai se danar. O que, que é isso? Ó, e assim, e na Copa hoje eu vou mudar de tótica, porque hoje tem jogo da Argentina, né?
1: Opa,
0: Argentina,
1: que hora que vai ser, hein? É uma, eu quero ver.
0: É uma hora da tarde.
1: Vou assistir.
0: Então, e assim, eu vou mudar minha tática hoje, porque eu torci pra Cabo Verde e Cabo Verde perdeu. Eu torci pro Paraguai e Paraguai perdeu. Eu torci pro Canadá e Canadá perdeu. Eu torci pro Brasil e o Brasil perdeu. Então hoje eu vou torcer pra Argentina pra ela perder.
1: Ah,
0: eu acho que vai dar certo.
1: É Argentina e Egito.
0: Egito. Se botar a múmia do lado do Egito.
1: Será que. Eu acho que não passa. Egito não passa de Argentina, não.
0: Aquela múmia, sabe, que abre a boca, sai muito. Aquelas coisas, aquele monte de inseto. Sabe tem... aquele filme da múmia?
1: Ai, que horror, Pablão. E tem também hoje Suíça e Colômbia, hein, Pablão? Às
0: hoje 17 vai dar Colômbia,
1: horas.
0: Vai dar Colômbia hoje, hein? Vai dar Colômbia.
1: Sim, sim, é verdade.
0: Aí o chocolate, hoje é dia do chocolate.
1: Bora para o chocolate.
0: Vamos ver como é que o pessoal reage quando tem uma barra de chocolate em sua frente.
1: Bora lá.
2: Bora lá. Bom dia, Rick. Bom dia, Elaine. Aqui é a Daniela de Pedra Grande. Sabe a enquete de hoje?
1: Oi, Dani.
2: Eu sou chocólatra.
1: Chocólatra.
2: Não tem jeito. Depois do almoço, eu tenho que ir atrás de um docinho. Um chocolate, então. Quando meus filhos estão às barras, eu como sozinho. Aí ele também sai daqui. Não gosto de dividir.
1: Ah, então, um pedacinho gulosa.
2: Pra ele, fala que acabou e guarda.
1: Olha, guarda, mente filha, pros filhos.
2: Ela dá um pedaço, ela guarda pra, acho que a semana toda.
1: Come como um é que...
2: Cada dia.
1: Eu queria entender como é que o pessoal guarda chocolate a semana inteira.
0: É, e como é que esconde dos filhos, velho? Isso aí é pecado, viu?
1: Fica aquele branquinho, né? Estranho.
0: Passagem pro inferno.
3: Bom dia, Tria Kem.
1: Bom dia.
3: Dois aplicativos.
1: Olha o Tafarel.
3: Chocolate na minha frente, eu pego. Dou pra minha esposa. Sou muito chegado em doce, não.
1: Olha, o Tafarel não gosta de chocolate, viu?
0: Ah, tá vendo.
1: Olha aí, vai vendo isso.
0: Cada um com seus problemas.
4: Bom dia, bom dia, bom dia.
1: Bom dia.
4: Aqui é o Rogério.
1: Ô, Rogério.
4: Ô, Rogério. Meu, a enquete de hoje, falando de chocolate. Pra falar a verdade, eu sou um chocólatra.
1: Eita,
4: lá. Cerveja barra de chocolate, como tudo. Tudo, tudo, tudo mesmo.
1: Guloso.
4: E quando percebo, já acabou. Tô querendo mais. Né? Bom dia pra todos que estão ouvindo a Tri, quem tá na Tri, tá na melhor.
1: Bom dia pra você também, meu amigo.
0: O pessoal se anima, né?
5: Bom dia, família. A Tri aqui é Andréia de São Vicente.
1: Oi, Andréia.
5: Eu amo chocolate.
1: Ama.
5: Uma barra de chocolate pra mim é o suficiente.
1: Olha.
5: Sou chocólatra.
0: Olha.
5: E eu gosto de ficar degustando. Deixar desmanchando na boca, desmanchando. Como se fosse bala.
1: Ó.
5: Vai embora.
1: Tá sensualizando, Andréia.
0: É, sensualizou.
4: Nada.
0: Sensualizou com o chocolate.
1: Desmanchando na boca.
0: Na boca. Aquele chocolate da minha boca.
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0: Bom dia, bom dia. 10h27, tá na trita, na melhor. Mumuzinho, canta aquela música do Coração de Pedra pra ver se a gente amolece o coração de Elaine e ela me dá um moletom novo.
2: Olha.
0: Da
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0: Vagabundo! É, Gustavo Lima com Luiz Fonsi aqui na Tri FM. E olha, tá dando o que falar.
1: Eita!
0: A briga da senadora do Paraguai com o Mbappé, não é verdade, Elaine?
1: Com certeza, meu amigo.
0: Pau quebrou, velho.
1: E ele rebateu os ataques racistas da senadora, né?
0: Celeste Amarilla.
1: Isso mesmo.
0: O que a mulher falou pro Mbappé? Vamos começar, porque
1: olha,
0: pelo que ela falou,
1: pelo
0: que ela disse.
1: Pelo que ela falou, né?
0: Meu Deus. É mais embaixo.
1: Tá aqui.
0: Aí.
1: Olha. Camarones
0: que colonizado. É a origem de Mbappé. Mbappé é de origem camaronesa, né? Nascido em Paris, mas ele é de origem camaronesa. Então, como é que ele falou? Ela falou?
1: Camarones colonizado. Mano. Bancando durão para parecer francês. Ressentido, novo rico, arrogante e feio. Ficou nervoso e morrendo de medo durante toda a partida, assim como todo o seu time. Não conseguiram fazer nenhum gol e venceram por pura sorte. A única coisa que muitos de nós cobramos da
0: Albirroja
1: é que não tenha dado um tapa de mão aberta nele depois que a partida terminou. E olha que eu nem sou fã de futebol.
0: Puxa,
1: e por que tu tá falando?
0: E o pior é que a senadora falou e você incorporou. Você
1: olha,
0: parecia a mulher
1: isso,
0: falando.
1: É verdade. Ela deve ter falado com essa raio, assim, com essa garra.
0: Aí o Mbappé respondeu também nas redes sociais.
1: Sim.
0: Aí a altura, não é verdade?
1: É, com certeza. O jogador afirmou, né, que a política é desprezível e indigna de sua função.
0: Ele falou um monte de coisa, meteu uma boca nela.
1: Você é uma mulher desprezível e indigna de sua função. Você não representa o Paraguai. Esse país que transpirou paixão e honra ao longo de toda a competição. Por sua inconsciência e seu racismo descomplexado. O mundo inteiro já esqueceu o percurso e o esforço histórico que seus jogadores realizaram nessa Copa. Dando lugar a uma senhora incompetente que oferece a pior imagem possível do seu país. Eu nunca deixarei que pessoas como ela tenham a liberdade de propagar seu ódio, seu racismo pelo mundo.
0: Olha,
1: ele escreveu isso. É uma briga aí.
0: Mandou bala. Inclusive,
1: digo mais.
0: A ministra também francesa entrou em defesa do Mbappé.
1: Entrou e disse assim que vai ter recurso nisso daí, né? Que ela tá indignada.
0: Não, ela vai ser processada.
1: Isso, ela tá indignada com o ataque e ofereceu apoio ao atacante francês. Ela vai, olha isso, vai dar o que falar ainda, Pablão, vai acabar
0: que coisa,
1: essa
0: coisa. Que coisa sem noção dessa mulher, né? Não tem nada a ver.
1: Perdeu.
0: Mas ela mudar tudo assim de uma forma e tratar o cara dessa forma,
1: é,
0: né?
1: Só porque...
0: O Mbappé realmente causa ciúme, ele tem um jeitão meio, né? Arrogante e tal, sabe como é que é? Mas também não é pra isso aí. Isso aqui
1: não
0: fala
1: nada, né?
0: Não.
1: Olha o Trump. O Trump liberou lá o cara, mas não deu jeito.
0: Pois é. O time tomou a sacola, velho.
1: Gente do céu, olha aí, ó. Nem tudo se resolve assim, né?
0: É verdade. Política e esporte não se mistura, viu? Cada macaco com o seu galho.
1: É verdade, meu amigo, é verdade.
0: 10h43, conta mais da Tri, volta já.
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dia, 10h47. Estamos no Conta Mais da 30, na 30 na melhor, Tiaguinho.

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0: Conta Mais às 11 em ponto. Bom dia pra você que tá acompanhando a gente aqui no Conta Mais hoje, que é o dia do chocolate.
1: Oi!
2: Eu quero chocolate,
0: Fábio. Eu também. Eu só quero chocolate. É o seguinte.
2: Compra um chocolate hoje, Pablito?
0: Compro.
2: Sério? Olha que bonzinho! Arrasou!
0: Ah, o seguinte, é quem tá falando tanto chocolate que dá vontade, velho.
2: É, vai querer. Olha, criancinha, vai querer comer chocolate.
0: O pessoal tá mandando seu áudio dizendo qual a reação que você tem quando você está diante de uma barra de chocolate. Você é uma pessoa disciplinada, come um pedacinho e guarda pra comer depois? Ou você é aquele ansioso, ou aquela ansiosa, que come tudo uma vez, nem dá pra ver, cadê o chocolate? Acabou. Ou você é estrategista, esconde pra não dividir com ninguém, toca o chocolate. E também tem aquele generoso, né? Chega, pega o chocolate, verdade. Divide com todo mundo, né? E não é muito chegada a chocolate.
2: Suave, Pablito.
0: Suave, na nave, vamos lá.
2: Bora ouvir nossos ouvintes aqui.
3: Bom dia, pessoal da Tri.
0: Bom dia.
3: Me chamo André Moraes, sou do Guarujá Enseado, estou atravessando a balsa agora para Santos.
2: Opa. Aí sim.
3: Ao trabalho. Eu sou aquele cara que quando abre o chocolate, como devagar, assistindo um filme ainda, mas eu como tudo, não consigo guardar para depois.
2: Ô, guloso!
0: Guardar chocolate também, eu falo.
2: Olha,
0: poxa.
2: Não, mas às vezes tem bastante, ô Pablo. Aquela barrona mesmo.
0: Não,
2: você
0: eu
2: consegue
0: acho
2: que comer
0: não.
2: Aquela barrona tudo de uma vez? Tem gente que come.
0: Não, você viu, tá olhando um filme que nem ele falou, você
2: é,
0: come.
2: Aí vai beliscando, beliscando, já era.
0: Se for aquele ovo de Páscoa que a gente dá aqui na Tri de 7 quilos, eu não consigo. Mas,
2: nossa.
0: Mas se for um ovinho médio aí,
2: Jesus.
0: Eu arrebento, velho.
2: Bora.
4: Bom dia, Elaininha.
2: Bom dia.
4: Bom dia, Pablo.
0: Bom
4: Luciana,
0: dia.
4: São Vicente.
0: Bom dia.
4: Eu sou aquela que ama chocolate, mas eu sou controlada, porque se eu abusar, a enxaqueca vem com tudo.
2: Olha, ela tem enxaqueca.
0: Tem enxaqueca de chocolate?
2: Tem gente que tem.
0: Tem gente que tem enxaqueca quando come chocolate.
2: Olha doce, isso.
0: Né? Também tem gente que fala comigo que eu tenho enxaqueca. Acontece também. Vai, Elaine.
5: Bom dia, Tris.
2: Bom dia.
5: Pablo, diferenciado.
0: Oi.
2: Pablo aqui.
5: Dani, sua querida.
2: Beijo, linda.
5: Chocolate.
2: Ama.
5: E eu como muito quando eu tô de TPM.
2: É, a mulherada tem esse problema.
5: Só que meu marido fala pra mim que eu tô toda semana de TPM, que ele acha estranhíssimo. Toda semana de TPM.
2: Toda semana que é chocolate.
5: Que chocolate.
2: Olha isso.
0: Meu Deus do céu, viu?
2: Eu acho que é uma desculpinha.
0: Mas o chocolate, o Elaine, é verdade? O chocolate melhora a TPM?
2: Melhora, melhora. Isso mesmo, melhora sim.
0: Melhor que quando a mulher tá mastigando chocolate, não fala nada.
2: Porque ela fica brava. É isso. É aquela ansiedade, aquela coisa.
0: Dá aquela acalmada.
2: Dá aquela acalmada.
0: Tá bom.
6: Bom dia, Elaine, sua linda. Bom dia, Pablo.
2: Bom dia, Rafinha.
6: Rafael de São Vicente.
0: Fala.
6: Sumi, né?
0: E sumiu?
6: Sobre a enquete de
2: sumiu,
6: hoje,
2: faz tempo.
6: Olha, eu sou confeiteira, então eu não sou muito fã, nem de doce em geral, principalmente chocolate. Como quando criança nunca tive muito contato, né, muito acesso ao chocolate, eu aprendi a não ter
2: gostar.
6: Muito, sei lá, o paladar apurado pro chocolate. Gosto mais de outro tipo de doce. Agora, uma brusinha, Elaine, meu
2: amor. Uma brusinha.
6: Não posso ver uma, gata, que se eu puder, eu levo tudo pra casa.
0: A brusinha.
2: O padre Patrick.
0: O dia...
2: Uma brusinha.
0: Aí, no Dia Internacional da Brusinha, você também manda áudio pra gente aqui, viu?
2: É verdade.
0: É verdade. É verdade, viu?
2: Ela falou uma coisa certa, Pablão. Às vezes, que nem assim, quando criança, tem mães que não coloca aquela coisa na vida da criança, entendeu?
0: É,
2: que
0: o doce,
2: aí,
0: né?
2: Isso, a criança já vai crescendo, já vai aprendendo não gostar daquilo.
0: E tem essa história, ela falou que é confeiteira e não gosta muito ligado em doce, né?
2: Isso.
0: É, a minha tia também sempre fala que ela quando tá cozinhando, ela não gosta de comer aquelas coisas que ela faz.
2: Que ela faz,
0: mas
2: né?
0: Também porque ela cozinha mal pra cacete, é horrível a comida dela.
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1: É, eu e a Elaine aqui no Conta Mais da Tri.
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1: Pois é, Conta Mais, contando história pra você na sua manhã de terça-feira, 7 de julho de 2026, que é dia do chocolate. Aí o povo tá falando, contando pra gente pelo WhatsApp aqui da Tri. Que tipo, como é que você encara uma barra de chocolate? O que acontece no seu cérebro? Como é a sua reação? Ai, meu Deus, e ainda vale aquele moletão. Molet...

0: E tem um monte de filme de criança, tem Toy Story, tem Minions, né? Pra ver se aquieta as crianças que estão pintando set em casa aí, né? Dá um sossego, né? Pelo amor de Deus.
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0: Lance Rosa aqui na trilha de Brito Samuel, tá na trilha melhor. 11h25, estamos no Conta Mais da Tri, dia 7/7. Hoje tá tudo cheio de promoção no site de compra. Tem que tomar cuidado, viu, galera?
1: Por quê, amigo?
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1: Ah, isso é verdade.
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0: Olha só como a gente é maluco. É, a cabeça da gente é maluca. Acabou de passar ali um anúncio ali, daqueles aspirador, robô aspirador, sabe?
1: Sim.
0: De R$1.000 por 390. Eu falei, nossa, poxa, que legal, podia comprar um. Sabe, olha o grau da minha loucura. Eu queria comprar um aspirador. Eu já tive em casa um aspirador robô que eu ganhei de presente.
1: É,
0: e ele não funcionou, não virava. Eu dei de presente, inclusive, o aspirador robô. Agora, só porque tava com preço baixo, eu queria comprar um.
1: Olha isso.
0: Não é que eu queria comprar. Doido. Passou na minha cabeça, por isso que eu tô falando aqui, a gente tem que tomar cuidado, velho.
1: A gente vai pôr um impulso, né, ali do negócio.
0: Coisa louca, tá barato, você quer comprar uma porcaria que não presta, velho.
1: Uma coisa que não tem necessidade.
0: Em casa está o de robô, nada de robô, viu? Mas vamos ao que interessa aqui.
1: Ó, Pablão, tem uma fofoca aí, ó. Oba! Você viu? O Whindersson Nunes é sem noção, né? Assim, meio
0: que... O Whindersson é completamente...
1: Ele é meio doido, né?
0: Meio não, né? É completo louco.
1: E ele deu indireta ao brincar com o Haaland e a Luísa Sonza.
0: Ixi, que confusão.
1: E ela acabou deixando de segui-lo.
0: A Luísa Sonza é meio parecida com o Haaland.
1: ela falou isso na brincadeira.
0: Ela é meio parecida com o Haaland.
1: Entendeu? Ela falou que ela se parecia com ele. Mas o que aconteceu? O Whindersson fez uma piada que muito... Muitos internautas interpretaram como uma indireta para a ex-esposa Luísa Sonza, né? E tudo aconteceu depois da eliminação da seleção brasileira, né? Para a Noruega, onde o Haaland publicou uma provocação aos brasileiros após a vitória sobre o Brasil. Ele publicou uma foto no vestiário, né? Com a legenda, ora, ora, ora, acompanhada de um emoji dando risada, né?
0: Certo.
1: Mas o Whindersson, respondendo a provocações dele, disse: te jogaria no penhasco de novo.
0: Penhasco, né? Aquela música da Luísa Sonza.
1: Isso, Pablinho. É verdade.
0: Ai, caralho.
1: É a música dele, né?
0: A cabeça do Whindersson misturou tudo, velho.
1: Inspirada no fim do casamento, né?
0: Exato.
1: O contexto também envolve uma brincadeira dela, né? Ela sempre falou que ela parecia com o Haaland. Ela brinca com isso também, né? Mas ela não gostou dessa outra brincadeira com o Whindersson fez, entendeu? Alguns internautas não gostaram e afirmaram que a piada relembrava um momento que Luísa sofreu uma onda de ataque,
0: né? Foi o maior buchicho. Quando ela lançou essa música do penhasco, foi uma confusão que tava muito recente e muita gente acusava a Luísa, né?
1: Sim,
0: na separação com o
1: verdade.
0: E ela foi crucificada demais.
1: Aham, e ela encarou com uma brincadeira de mau gosto e ela acabou apagando, e ele acabou apagando a publicação. Ele
0: tá
1: apagou,
0: bom,
1: entendeu? Mas ele fala que não tem nada a ver. Ele não tinha a intenção de provocar a ex-companheira, mas fazer uma referência às brincadeiras que a própria cantora tem feito recentemente ao comparar a aparência dela com o Haaland, né?
0: E parece que ela parou de seguir ele outra vez. Esses dois também...
1: É verdade. Brigam que nem cão e gato.
0: Mas também o Whindersson, não sei o que tem na cabeça.
1: Ele é doido, né? Ele fala o que pensa.
0: Ele é chapado, velho. 11h30!
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0: 15 pro meio-dia. Se eu te convidar, Elaine, vem tomar um chá?
1: Chá, bora, bora.
0: Bora.
1: No dia do chocolate, tomaram um chá?
0: Tô vendo aqui o Insta da Tri. Colocaram a fábrica fazendo mais moletom aqui, aqui.
1: Aí, ó.
0: Brincadeira aqui, ó, os moletom quentinhos aqui. Qual que é, ó, já que eu tô no Instagram aqui, qual que é o seu arroba, Elaine?
1: Meu, o meu é Elaine Ferreira eu mesma.
0: Arroba Elaine Ferreira eu mesma?
1: Isso.
0: Que é o seu Instagram.
1: É o meu Instagram.
0: Então você que tá querendo o moletom da Tri.
1: Ai, não faz isso,
0: manda
1: Pablo.
0: Manda DM direto pra Elaine aqui.
1: Olha que feio.
0: Ela que tem a chave do almoxarifado. Não, ai, reclame comigo. Fale com ela, fale direto na fonte.
1: Que feio, não faça isso, Pablo.
0: Vai acontecer igual vozinha. Oi, Elaine.
1: Diga aí, meu amigo.
0: Tem gente falando do chocolate aí ou não?
1: Tem, sim. Tem muita gente falando do chocolate. Eu tava procurando aqui uma... Ai, sumiu.
0: Sumiu?
1: Sumiu.
0: É, Elaine, achei. Achou. Meu Deus. Cadê?
1: Ai, Jesus amado. Bora lá.
0: Elaine tá meio perdida, velho.
1: Não, tava achando o áudio aqui da mulher.
0: Ah, então
1: né?
0: manda.
1: Bora.
2: Bom dia, meus queridos menina. Eu sou... chocolatra assumida.
1: Opa. É mesmo?
2: Eu escondo chocolate dos meus netos.
1: Ah.
2: Que é as pessoas que eu mais amo.
0: Que
2: neste mundo. Pra vocês terem ideia. Eu amo. Amo chocolate.
1: É a Creuza.
2: Tá na...
1: Ai,
2: tá
1: Creuza.
0: Vó Creuza.
1: Olha.
0: Que pecado fez quando deu chocolate de neto. Isso é muito feio.
1: Que coisa. Mas...
0: Que horror, meu Deus do céu.
3: Bom dia, Pablo.
0: Bom dia.
3: Nani,
1: bom dia.
3: Forte. A minha reação quando eu pego uma barra de chocolate, eu quebro ela todinha.
1: Olha o que ele faz.
3: Abro uma latinha de pitu e jogo dentro.
1: Gente.
3: E deixo lá uns 5 minutos.
1: O que vira isso?
3: A pitu com o chocolate. Deve,
1: sai uma bebidinha tipo amarula.
3: Esse frigir, então, virgem mãe do céu. É chocolate que... com pitu.
1: Deve ser ela, amarula.
0: Meu, pitu é forte pra cacete, velho. Tá louco, deve sair um negócio.
1: Não, ué, talvez não, né, Pablão?
4: Bom dia, galera da Tri.
1: Bom dia,
4: Pablo.
0: Bom dia,
4: Maroca.
0: Ô, Maroca.
4: Referente à enquete, eu sou bem generosa. Se eu tiver uma barra de chocolate,
1: olha o que é que ela
4: eu
1: faz.
4: Ofereço, sim, ofereço pras pessoas, mas rezo pra ninguém aceitar. Porque eu amo chocolate.
0: Só por educação.
4: Eu vou falar bondade, você é generosa, e aí quer um pedacinho, mas foi rezando assim, aí tomara que não queira. Ai, mas eles sempre querem, né? O chocolate. É difícil ter uma pessoa que não gosta de chocolate.
1: É verdade.
4: Tá na treta na melhor. Um dia lindo, abençoado pra vocês. Fiquem com Deus.
0: Valeu, Maroca.
1: Beijo, Maroca.
0: É isso aí. Tem mais gente.
5: Bom dia, Elaine. Bom dia, Pablito. Seja bem-vindo nas minhas manhãs.
0: Oh, bom dia.
5: Então, eu sou generosa.
1: Olha.
5: Eu divido.
1: Divide, olha que bozinha rosa.
5: Rosa de Fátima Seabra, da Vila Margarida, São Vicente.
1: Então se você ganhar,
0: boa
1: divide
0: alma
1: com a gente.
0: Divide chocolate, viu? Bom, vou fazer um intervalo rapidão contra a
1: Bajota,
0: já que já estamos na reta final. Daqui a pouco tem sorteio daquele moletom.
1: Opa,
0: da Cris, convite do Cinecista. É pra você que interagiu de montão com a gente aqui. Muito obrigado, viu?
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0: instigador da turma do pagode, do Menos é Mais, aqui na Tri, meio de dois, fechando mais um Conta Mais, Elaine.
1: Opa, Pablão, hora de dar tchau. Vou papar, almoçar. Ai, que delícia. Você vai almoçar, Pablo? Bora?
0: Depois que eu saí, eu saio às duas.
1: Nossa, você almoça muito tarde.
0: Aí mas é que eu já tomei um café reforçado.
1: Aí sim. Aí
0: comi um frango assado.
1: Verdade.
0: Quatro linguiças.
1: Oi, Elaine. É que nem nordestino, né? Que toma café da manhã é um almoço, né? Come aquela carne com cuscuz, com um monte de coisa. Eita.
0: Tá aquele tempinho aqui que vou falar uma coisa pra você. Você fica com frio só de olhar na janela.
1: Ai, meu Deus, tá mesmo.
0: Se bem que aqui
1: uma
0: tá
1: chuvinha.
0: Quentinho. Mais um dia que esqueceram de ligar. Bendito essa pessoa que esqueceu de ligar nosso ar-condicionado aqui. Bendito, viu? Vai pro céu.
1: Opa.
0: Vai, Elaine.
1: Bora. Vamos pro sorteio. Pablão, um lindo moletom da Tri, mais um par de convite do Cinecista. Está saindo para Deise Rezende Palmas.
0: Deise Rezende Palmas, parabéns!
1: Palmas para ela.
2: Na Tri FM.
0: Aí, Deise! A Deise de Praia Grande. Ela do Caiçara, parabéns.
1: Mesmo.
0: Ô, Deise, vem buscar, né?
1: Dois dias úteis. Quarta ou quinta feriado. Lembrando, quinta pessoal. Quinta quarta ou sexta, das 14 às 15h30, na rua João Pessoa 350.

0: tem entrega de prêmio, caro ouvinte, eu vou dizer pra vocês. Porque Elaine não vem trabalhar no feriado.
1: É toda minha, né?
0: Então. Não abre o almoxarifado, não vem no Conta Mais. E ela que é dona do programa, não sou eu, não.
1: Quinta
0: ela que
1: é dona do Conta Mais. É feriado, Pablo, para.
0: Aí fica eu, o reserva, que segunda onda no Conta Mais, e a titular não vem.
1: Olha é uma vergonha, isso, viu? Olha uma vergonha. Isso, olha isso. Que absurdo.
0: Eu tô vindo de contusão. Tem mais essa.
1: Que perigo.
0: Mas vamos em frente. Que
1: bora, meu amigo!
0: Minha querida, você vai embora, mas eu estou de volta logo depois do intervalo comercial, porque eu continuo verdade. Até às 2. Mas você amanhã, às 9 da manhã, por favor.
1: Tô aqui.
0: Porque amanhã calma, é véspera calma. De feriado.
1: Ui.
0: Pra muita gente, amanhã é sexta-feira. Pra nós não, né?
1: É, quer dizer,
0: pra nós não, pra mim.
1: Opa!
0: É diferente, porque sabe como é que é? É meia pode, bomba.
1: Quem pode, pode.
0: Beijo, Elaine!
1: Beijo, querida.
0: Querido,
1: seu lindo! Tchau!
0: Tchau!
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1: Oba!
0: No ar!
2: Pablo, Pablo!
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1: Boa tarde pra você que tá na Tri! Vamos lá, agora sim!
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1: É, nossa sequência premiada aqui na Tri são 5 sucessos, um atrás do outro na sequência! E eu quero que você escolha a melhor das 5, hein? Me ajuda aqui pelo WhatsApp da Tri, o 13 3219-1055. Você vota naquela que você achar melhor, tá bom? O nome completinho e bairro, porque daqui a pouquinho eu quero mandar alô, quero saber o seu bairro. E também pra você concorrer, fone de ouvido sem fio da Tri, fone de ouvido Bluetooth e um par de convites pro Cine Sister no Litoral Plaza Shopping. Fechou? Atenção pras músicas da sequência. Começamos com Matheus e Cauã com Lauana Prado, Admita. Tem Murilo Ruf, Saudade Estranha. Pichote, Primeira Noite. Jorge Mateus, Sol nos Olhos. E Henrique Juliano, Rancorosa. Pra você, qual a melhor? 13-3219-1055. Tô aguardando o seu voto.
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0: premiada na Trimeio dia 18. Já teve mais duas, viu? Murilo Ruf, Saudade Estranha, Matheus e Cauã com a Ana Prado. Admita! Faltam duas ainda pra gente completar a sequência. Jorge Matheus, Só nos Olhos e Henrique Juliano, Rancorosa. Vote pelo WhatsApp da 313-329-1055. Qual é a melhor da sequência? Diga pra mim, coloca seu nome completo e bairro pra concorrer aquele fone de ouvido sem fio, Bluetooth da Tri e um par de convites de cinema do Cine Sister.
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0: fechando a sequência premiada aqui na Trip. Pois é. Vamos tocar melhor? Você escolheu aqui a melhor da sequência. A gente vai tocar já já. E vou sortear aquele presentaço da Tri. Meio-dia e 25.
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5: Tri FM, meio-dia 28! As emoções da Copa com Isabela Vaz. Alô, Isabela, boa tarde.
6: Oi, Pablo, boa tarde. Boa tarde para os ouvintes da Tri. A reta decisiva da Copa do Mundo está começando a ganhar novos favoritos agora. Depois da classificação sobre Portugal, a Espanha assumiu a liderança nas projeções de título, com cerca de 24% de chances de conquistar a taça, tá? A França segue logo atrás, seguida pela Inglaterra, enquanto a Noruega segue entre as 5 seleções com maiores possibilidades de levantar o troféu. E falando em Inglaterra, o Harry Kane pode alcançar uma marca histórica nas quartas de final. Se ele fizer gol no próximo jogo, o atacante inglês vai ultrapassar Lionel Messi em gols em Copas do Mundo e vai se igualar ao Pelé no ranking dos maiores artilheiros da história da competição. O camisa 9 vive uma grande fase e chega como uma das principais armas inglesas na sequência do Mundial. E nesta terça-feira, a Copa define os últimos classificados para as quartas de final. Daqui a pouquinho, 1 da tarde, a Argentina enfrenta o Egito. Mais tarde, às 5 horas, Suíça e Colômbia disputam a última vaga na próxima fase. E no final desses dois confrontos, o chaveamento das quartas de final vai estar completinho. Já já eu volto com outras informações. Tá na Tri, tá na melhor.

0: 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Cara, a Tri tá na melhor. Vamos lá que agora tem
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0: É a sequência de 5 sucessos aqui na Tri. Você já escolheu a melhor das 5. Já contamos os votos direitinho aqui. Já temos a campeã, mas antes vou dar um fone de ouvido sem fio, fone Bluetooth da Tri e um par de convites do Cine System. Sai para Jorge, George de Paula Gomes.
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0: É o Jorge aqui de Santos, o José Menino, parabéns, Jorge! Meu amigo, vem buscar! Você pode passar amanhã, quarta-feira, quinta não, porque é feriado. Quarta ou quinta-feira, das 2 às 3:30 da tarde, aqui na Tri, para retirar o seu presente. Parabéns!
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0: The Weeknd aqui na Tri, Blinding Lights, agora meio-dia 46.
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0: Alô, Vânia Gomes do Gonzaga, ouvindo a Tri, muito obrigado, muito legal também pra Brenda e Vicky também ouvindo a gente nessa tarde aqui. Minha amiga Vera Alves, que tá lá na Bahia, tá viajando, mas tá ouvindo a Tri, levou a Tri junto, viu? Obrigado aí pela audiência, Isabel Cristina Lima Gonçalves, um beijo, uma ótima tarde pra você. Quem mais? A Valda Moraes do Macuco, a Ana Heloísa de Jesus Santos, que é do Esmeralda em Praia Grande, a Márcia Batista do Bem na Mar em São Vicente, tem também o Agripino Rufino, tá tudo bem aí, meu amigo? Obrigado, viu? Obrigado.

0: Ainda o Marcos Roberto Alves Rodrigues, que tá no Joca e tá ouvindo a trilha Magda de Cubatão. Obrigado!
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chegando a hora do Pede Aí, aquela hora que você que manda na programação pedindo a sua música pelo 13-3219-1055. Prepara aquele áudio bacana pedindo o seu som, manda pra quem você quiser e olha, vamos ouvir a sua música no Pede Aí, daqui a pouquinho começa na Tri. Pede Aí, 8 minutos para 1 da tarde, uma ótima tarde. Tá chovendo aqui no centro, 19 graus de temperatura. Que bom que você tá na trilha.

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0: pra cá, 13-3219-1055, e a gente atende.
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2: Boa tarde pra você que tá na Tri, vai pedir sua música.

0: fácil, é rápido, é só mandar o seu áudio pelo 13-3219-1055. A gente toca o áudio e a música que você pediu.
1: Boa tarde. Boa tarde. Será que daria pra tocar a música da Ana Castela? Eu ainda não te esqueci.
0: Oba!
1: E oferecer pro Sandro, que tá na Colônia 13 Largada, trabalhando debaixo de sol, tadinho. Aquele Nick Marcondes, que eu quero participar dos sorteios. Tá na trinta, na melhor. Com esse friozinho mesmo, só trilha.
0: Tá bom, querida!
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0: Começa aí, 1h27, tá na 30, tá melhor, vem comigo!
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0: Vamos que vamos, aqui atendendo o pedido da galera pelo WhatsApp da Trio 13-3219-1055.
2: A minha, as mulheres falam que os homens é vagabundo. Eu ofereço a minha amiga Patrícia aqui na padaria Nova Estrela.
0: Oba!
2: O meu amigo Celebre Jabal e a todos aqueles que estão ouvindo essa rádio linda e maravilhosa.
0: Beleza! Valeu,
2: Ferrugem! Boa tarde a todos.
0: Uma boa tarde, Serra!
2: Ferrugem!

0: toda protetiva pra Bia do Canto do Forte, aqui na Tri.
1: Gustavo Lima!
0: Boa!
2: Boa tarde, Papa.
0: Boa tarde.
2: É a Luciana de São Vicente.
0: Oi, Lu.
2: Toca pra mim, Anitta e Natancinho. Eu tô querendo de novo.
0: Tá,
2: e eu quero oferecer pra todos que estão ligadinho na rádio.
0: Certo.
2: Pra você.
0: Obrigado.
2: Que tá na Tri, tá na melhor.

0: Processo aqui na Tri, faltando 18 minutos para as 14h. Pede aí, volta já já, atendendo o seu pedido. Você que pede sua música, manda bala aqui pelo WhatsApp da Tri, viu?
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0: 1h42.
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0: 3, hein? Na Copa do Mundo, tá terminando o primeiro tempo de Argentina 0, Egito 1, hein? Falar muito alto não, né? Vamos lá, atendendo o pedido da galera.
1: Boa tarde, sabe? Aqui é a Daniela do Pai Caralho. Eu gostaria de ouvir uma música da Maria Mendonça.
0: Qual, mano? Qual,
1: Daniela? Todo mundo, menos você.
0: Boa!
1: Eu quero mandar pra minha amiga Márcia, que tá fazendo aniversário hoje.
0: Parabéns!
1: Muita felicidade e muita saúde pra ela.
0: Tá bom.
1: Pra todos os ouvintes da Natri, tá? Tá, Natri.

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2: Aí, Júnior, o que será que tinha naquele áudio, hein, meu irmão?
3: César, eu também quero saber, velho.

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1: Tá aí, Ellen, a música que você falou que tava com saudade de ouvir aqui na Tri, Júnior e César, cheiro de culpado aqui na Tri.
2: Oi, boa tarde.
1: Boa tarde.
2: Isso aqui é São Vicente. Gostaria de escutar Belo, Meus Defeitos.
1: Tá bom.

Belo defeito meu pra gente fechar o Pé de Aí, edição dessa terça-feira, dia 7 de julho. Hoje mais cedo, no Conta Mais, quando a gente falou das comemorações aqui, né, do dia, que é o dia do chocolate e tal, aquela coisa toda, a gente esqueceu de uma comemoração muito importante. A galera mandou áudio aqui pra mim durante o Pé de Aí, tem que registrar que hoje é Dia Mundial do Vôlei. Dia Mundial do Vôlei também. Então tem tantos praticantes, e diferente do futebol, o vôlei que dá muita alegria pra gente, porque o futebol, socorro. Bom, acabou o primeiro tempo na Copa, Egito 1, Argentina 0. Flavinho vai estar aqui, eu vou sair, mas Flavinho fica secando a Argentina aqui na tri, viu? Uma ótima tarde pra você, terça-feira, e amanhã é quarta. E se Deus quiser, amanhã, que é véspera de feriado, a partir das 9 da manhã estarei junto.

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0: Vamos juntos a partir de agora, você e o Flavinho Filho, ao vivaço nesta terça-feira, dia 7 de julho, até logo mais às 7 da noite. Poxa, muito obrigado pelo carinho da sua companhia, muito obrigado pela audiência. É isso aí, estamos chegando com a Tarde da Tri, com a Tarde da Tri tem a charadinha. Daqui a pouquinho vamos lançar a charadinha no ar, né? E todo mundo que participar com a gente aqui na tarde de hoje vai estar concorrendo aí ao sorteio daquele moletom bem bacana, o lindo moletom da Tri, mais ainda um par de convites de cinema pro Cine System. É daqui a pouquinho a nossa charadinha da tarde, valendo aí o moletom da Tri e também convites de cinema pro Cine System.
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0: É que eu não sou de ligar.
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0: Pelo amor de Deus.
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0: 4, nunca 5 e às vezes 7. Agora que eu quero ver o que que tem 4, nunca 5 e às vezes 7. Responde aí! Valendo aí o lindo moletom da Tri, também um par de convites de cinema pro Cine System, lá na Praia Grande, no litoral Plaza Shopping. É você participando aqui no Zap da Tri. Vai 13-3219-1055. Egito 2, Argentina 0. Ai, ai, ai, ai, ai, ai, ai. O que que tem 4? Nunca 5 e às vezes 7. Responde aí!
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na 3. Vamos lá, nossa charadinha continua. Agora 2 horas mais 40 minutinhos, faltando 20 minutos para as 3 horas da tarde. O que tem 4, nunca 5 e às vezes 7. E aí, o que tem 4, nunca 5 e às vezes 7? Responde aí, valendo o moletom da Tri, lindo moletom da Tri de presente pra você e também um par de convites de cinema pro Cine Cis.

0: 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O que tem 4, nunca 5 e às vezes 7.
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3: As informações da Copa do Mundo chegando aqui na programação da Tri com a jornalista Isabela Vaz. Oi, Isa.
4: Oi, Flávio. Boa tarde para os ouvintes da Tri. Ó, a eliminação do Brasil segue repercutindo, viu? Mas o foco já começou a se voltar aí para o futuro da seleção. O Vinícius Júnior publicou uma mensagem de apoio para o Neymar, desejando sorte para o camisa 10 e agradecendo por tudo que ele fez com a camisa verde e amarela. O Vini também deixou um recado para a torcida. Ele disse que não vai desistir de tentar recolocar o Brasil no topo do futebol mundial. E pensando aí na Copa de 2030, a renovação da seleção já começou, tá? Jogadores como Vinícius Júnior, Rodrigo, Endrick, Estevão, João Gomes, Beraldo e o goleiro Bento são apontados como a base do próximo ciclo. Outros jovens talentos que vêm se destacando no Brasil e na Europa também passam a ser observados bem de perto para formar a próxima geração da seleção brasileira. E enquanto isso, a FIFA atualizou o ranking de desempenho dos jogadores da Copa nesse momento. A França domina a lista. Mbappé aparece como o melhor atleta do Mundial até agora. E o Dembélé também está aí entre os 10 primeiros. O desempenho dos franceses reforça o favoritismo da equipe na reta final da competição. Já já eu volto com outras informações. Tá na Tri, tá na melhor.
3: Valeu, Isa. Atualizando o placar de momento, né? Segundo tempo, 36 minutos. Argentina 1, Egito 2.

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1: 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Agora 3:03.
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pra você. E aí, tá tudo bem? Eu sou o Flavinho Filho, ao vivaço no seu rádio. Até logo mais às 7 da noite. Los Hermanos se deram muito bem. Final do jogo: Argentina 3, Egito 2. Argentina vira nos minutos finais e avança às quartas da Copa do Mundo 2026.

0: perseverança, né? Os caras não são fracos, não. Os caras não são fracos, não. Agora 3 horas mais 5 minutinhos. Vamos nessa, nossa charadinha da tarde continua. O que tem 4, nunca 5 e às vezes 7. O que tem 4, nunca 5 e às vezes 7. Responde aí!
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2: Oi, uma boa tarde pra você que tá junto com a gente, acompanhando aí a programação do 105,5, agora 3h23. 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

0: hoje continua. Tá valendo o moletom da Trio, lindo moletom de presente pra você, mais ainda par de convites de cinema pro Cine System lá na Praia Grande, no litoral Plaza Shopping. É você participando e respondendo o seguinte: o que tem 4, nunca 5 e às vezes 7? Responde aí, eu tô esperando você aqui no Zap da Tri, 13-3219-1055. O que tem 4, nunca 5 e às vezes 7?
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chegou a hora do resultado. Olha, o meu muito obrigado a todos pela participação. Muita gente interagindo e participando aqui da Charadinha da Tarde. E quem se deu bem foi a Paola de Queiroz Gonçalves. Oi, Paola! Um beijo carinhoso, a sortuda aqui na tarde desta terça-feira foi a escolhida e tá levando de presente o lindo moletom da Tri, mais ainda o par de convites de cinema do Cine System. A sorteada aqui na tarde de hoje, Paola de Queiroz Gonçalves. Parabéns! E aí, o que tem 4? Nunca 5? E às vezes 7? Quer saber o que que é? É a quantidade de letras de cada palavra. Por exemplo, na pergunta o quê? Tem 4 letras. A palavra nunca tem 5. E a expressão às vezes tem 7 letras. Portanto, a resposta é a

0: quantidade de letras de cada palavra. O quê? 4 letras, nunca 5 letras e às vezes 7 letras. Entendeu aí ou não? E a gente finaliza aqui a Tarde da Tri, prometendo voltar amanhã com mais uma pérola e, claro, contando sempre com a sua participação. Valeu, grande abraço e até lá!
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0: na tarde de hoje. Murilo Rufi, Henrique Juliano, Pichote, Fred Fabrício ou Maiara e Maraísa. Boa sorte!
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Trita na melhor, agora 4 horas 11 minutinhos, sequência premiada no ar, tá aí a primeira noite com o Grupo Pixote. Vem aí a indicação número 4 com a dupla Fred e Fabrício.

0: cantar é meu talento. Não esqueça, você participa escolhendo aí a sua música favorita e concorre ao fone de ouvido Bluetooth sem fio da Tri e também um par de convites de cinema pro Cine System. Confirmando, 4:11, continua.
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1: 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Agora 4h22.
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6: Oi, Flávio. Boa tarde para você, boa tarde para os ouvintes da Tri. A refinaria Presidente Bernardes, da Petrobras, em Cubatão, está com mais de 350 vagas de emprego abertas para atuação em obras e serviços na unidade. As oportunidades são para diferentes níveis de escolaridade e incluem funções nas áreas de construção, manutenção e montagem industrial. Os interessados devem procurar as empresas contratadas pela Petrobras ou os canais oficiais de recrutamento indicados no processo seletivo. E Guarujá vai implantar uma taxa para veículos de fora da cidade durante a alta temporada. A cobrança vai poder chegar a R$ 145,00, dependendo do tipo de veículo, e vai valer para carros, motos, ônibus e caminhões. Segundo a prefeitura, a medida busca reduzir os impactos do grande fluxo de visitantes sobre a infraestrutura urbana e contribuir para a manutenção dos serviços públicos. A implantação ainda depende da regulamentação da nova lei. E as estações do VLT em Santos vão começar a receber portas automáticas de segurança nas plataformas. O sistema vai impedir o acesso aos trilhos enquanto os trens não estiverem parados, reduzindo o risco de acidentes. A instalação faz parte do projeto de modernização do VLT e vai ser implantada de forma gradual, acompanhando as melhorias previstas para a expansão e operação do transporte sobre trilhos na Baixada Santista. Já já eu volto com outras informações. 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

0: Tri continua, é a tarde mais gostosa, feita todinha pra você, agora com o resultado da nossa sequência premiada, né? Olha, parabéns ao Reginaldo Ferreira de Sá. Alô, Reginaldo! Grande abraço, garoto! É um sortudo aqui na tarde de hoje, levando de presente o fone de ouvido Bluetooth sem fio da Tri e também aquele par de convites de cinema pro Cine System. Parabéns, Reginaldo Ferreira de Sá. E a vencedora, a gente ouve de novo. Sequência premiada com o Murilo Rufi, a campeoníssima Deixa Eu.
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1: 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Faltam 18 minutos para as 5.
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4: O Happy Hour está no ar. É a nossa próxima atração que começa agora e vai até logo mais às 7 da noite. Aqui nas ondas do 105,5. Tri FM, tá na Tri, tá na melhor. Vamos junto.

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1: 5:16, um ótimo final de tarde para você que tá aí acompanhando a programação da Tri. Seguimos ao vivo até logo mais às 7 com o nosso Happy Hour. Valendo aí o moletom da Tri, é o lindo moletom da Tri e também um par de convites de cinema pro Cine System. A convidada de hoje, ela começou a trabalhar muito cedo, né? Ainda na infância. Bom, eu não vou

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0: 55. O Happy Hour faz uma pausa e volta já já, logo após o intervalo comercial. 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

0: artista convidada hoje aqui no Happy Hour, que automaticamente você concorre ao sorteio do moletom da Tri e também aos convites de cinema. Ela começou cedo a trabalhar, ainda na infância, né? Ela já atuou em novela, já cantou e também apresentou programas. É, ela fez uma novela infantil, também famosa. Ah, não vou falar mais nada. Aliás, acho que não precisa nem de dica. E aí, quem é a convidada de hoje aqui no Happy Hour?
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4: Muito bem, a participação da jornalista Isabela Vaz aqui na programação da Tri, agora com a previsão do tempo. Isa, conta pra gente a previsão amanhã, quarta-feira, vai!
5: Oi Flavinho, boa noite pra você, boa noite pros ouvintes da Tri. Amanhã o tempo volta a ficar firme aqui na Baixada Santista. A quarta-feira vai ser de sol entre muitas nuvens, sem previsão de chuva, tá? A temperatura vai variar entre 15 e 18 graus, mantendo o clima mais frio durante o dia todo. O sol vai aparecer principalmente entre o período da manhã e a tarde, mas sempre acompanhado de bastante nebulosidade. A umidade do ar vai continuar elevada, chegando a 99%, enquanto os ventos vão soprar fracos de sudeste, com velocidade aí em torno de 5 km por hora. A quarta-feira vai ser marcada pelo retorno do tempo seco, mas sem aquecimento significativo, sabe? Mesmo durante a tarde, os termômetros não vão passar dos 18 graus, mantendo a sensação de frio em toda a região. Já já eu volto com outras informações. 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

0: Tri de presente pra você, mais ainda um par de convites de cinema pro Cine System. Ela já atuou numa novela infantil, né? Aliás, ela começou a trabalhar muito cedo, ainda na infância. Quem é a convidada de hoje no nosso Happy Hour? Presta atenção, de quem é a voz?
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2: É, a gente tem essa amizade que é muito preciosa pra gente, né? A gente se conhece desde que a gente se entende por gente, você falou aí, ó. A gente se entende por gente, é, vive da arte e crescemos juntas. Então a gente tem essa parceria que é maravilhosa, é, da nossa intimidade e também do nosso profissional.
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0: E aí, quem é a mocinha convidada de hoje aqui no nosso Happy Hour? Você

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0: fiz uma novela infantil, né? Ela começou numa novela infantil. Essa mocinha é danadinha. E aí, quem é a convidada de hoje aqui no Happy Hour da Tri?
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2: É, a gente tem essa amizade que é muito preciosa pra gente, né? A gente se conhece desde que a gente se entende por gente, você falou aí, ó, a gente se entende por gente, é, vive da arte e crescemos juntas, então a gente tem essa parceria que é maravilhosa, é, da nossa intimidade e também do nosso profissional. 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
0: Bom, agora que você já sabe quem é ela, quem é a dona da voz, mãos à obra, aguardando você aqui no Zap da Tri. Tá fácil, hein? Tá fácil. 13-3219-1055. Lembrando que tá valendo então um moletom lindo, um moletom exclusivo da Tri e também um par de convites de cinema pro Cine System. Segura aí, é rapidinho. Já já na volta do intervalo comercial, a gente tá aí trazendo pra você o nosso Happy Hour.
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1: Olá, boa noite na Tria. Agora faltam 18 minutos para as 7. Já já a Isabela Vaz chega aqui na programação da Tria. Ela vem aí com informações da Copa do Mundo 2026.
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4: Oi, Flavinho, boa noite! Ó, a Argentina tá nas quartas de final da Copa do Mundo depois de uma virada emocionante sobre o Egito. A seleção africana saiu na frente, mas os argentinos resolveram o jogo em apenas 13 minutos e 15 segundos no segundo tempo. A pressão aumentou, o time virou o placar rapidinho e confirmou a classificação para seguir, né, sonhando com o título. E o grande nome da partida foi, claro, mais uma vez, Lionel Messi. Com o gol marcado diante do Egito, o Messi ampliou o seu recorde e se isolou ainda mais como o maior artilheiro da história das Copas do Mundo. Essa marca reforça a importância dele, que segue decisivo, né, mesmo aos 39 anos de idade. E tem um assunto que também está ganhando bastante destaque. Mesmo classificada para as quartas de final, a Bélgica fez uma cobrança pública à FIFA.

0: FIFA, pedindo mais transparência e igualdade de tratamento depois do caso envolvendo aí o zagueiro Balogun, né, de Senegal. A Federação Belga quer explicações sobre os critérios adotados pela entidade e defende que situações semelhantes sejam tratadas da mesma forma durante a competição. A Copa do Mundo entra agora na reta decisiva, com os confrontos das quartas de final definidos e a disputa pelo título cada vez mais equilibrada. Já já eu volto com outras informações. Tá na Tri, tá na melhor.
1: Atualizando, né? Placar de momento, segundo tempo aí, um pouco mais de 40 minutos, né? Segundo tempo entre Suíça e Colômbia, o placar segue 0-0.

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1: 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A gente se conhece desde que a gente se entende por gente, você falou aí, ó. 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
3: Ah, pra você que apostou aí na Larissa Manoela, muito bem! O pessoal respondeu aqui, Maísa, Mara Maravilha, mas não, a convidada de hoje é a Larissa Manoela. E parabéns ao Márcio Pierri Fernandes. Márcio Pierri Fernandes se deu muito bem, tá faturando aí o lindo moletom da Tri. Aliás, o moletom da Tri ficou show de bola, muito bonito. Parabéns, Márcio, além do moletom, tá levando aí par de convites de cinema pro Cine System. Bom, por hoje é só. O meu muito obrigado a todos pelo carinho da audiência. Continuem junto com a gente por aqui. O Silas de Oliveira é o próximo e amanhã temos um encontro marcado às 2 com a nossa Tarde da Tri, a tarde mais gostosa feita todinha pra você. Valeu, pessoal. Boa noite. Até amanhã.
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0: 7:06. Boa noite, eu sou o Silas de Oliveira, vou com você até a meia-noite, nesta terça-feira gelada. Hoje, 7 de julho de 2026. Seu aniversário? Parabéns, canceriano, canceriana. Então vamos juntos logo de cara, abrindo a sequência premiada com um super lindo fone de ouvido Bluetooth sem fio da 3FM. Tá todo mundo pedindo, fala, eu quero. Claro, né? E também um par de convites do cinema do Cine System do Litoral Plaza Shopping. Você vai escolher entre Ana Castela, Olha Onde Eu Tô, a primeira. Tiaguinho, Pensamentos Intrusivos, a segunda. Simone Mendes, a terceira, Direitos Iguais, quarta opção. Pixote, Coração e Cadeado. E encerrando nossa sequência premiada, quinta e última opção, Maiara e Maraíza. Quem sente saudade sou eu. Vamos lá então, gente. Ana Castela, Tiaguinho, Simone Mendes, Pixote e Maiara e Maraíza. É a sequência premiada. Chegando pra você no 3219-1055.
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0: FM, tá na Tri, tá na melhor, direitos iguais, Simone Mendes, a terceira opção da sequência premiada aqui na Tri FM, vamos conferir. A segunda foi... a qual? Olha aí, ó, foi aí o Pensamentos Intrusivos com o Thiaguinho. E a primeira, Ana Castela, olha onde eu tô. Ainda tem Pixote na quarta opção pra você, Coração e Cadeado. E a quinta e última encerrando nossa sequência premiada. E você pode ligar 3219-1055 e escolher entre Maiara e Maraíza. Quem sente saudade sou eu, a quinta e última opção, tá bom? Valendo o quê, Silas de Oliveira? Um lindo fone de ouvido Bluetooth sem fio, mais um par de convites de cinema do Cine System do Litoral Plaza Shopping. É a sequência premiada da Tri.
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0: FM, tá na 30, no melhor, 7h24. Quem sente saudade, sou eu, Maiara e Maraísa, a última da sequência premiada da 3 FM. Já, já a gente volta com o resultado. Quem vai levar pra casa o super, né? Fone de ouvido Bluetooth sem fio da Tri, mais um par de convites do Cine System do Litoral Plaza Shopping, já já!
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0: 7. Você indicou, você ligou, você participou e agora vamos ao resultado. Atenção, atenção. Quem vai levar um lindo fone de ouvido Bluetooth sem fio da Tri FM, mais um par de convites de cinema do Cine System do Litoral Plaza Shopping.
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0: Eliana Santana Rosa Guedes. Eliana Santana Rosa Guedes é a ganhadora desse lindo fone de ouvido Bluetooth sem fio e o par de convites. Eliana, 2 dias úteis aqui, né? Para você retirar na Tri FM, sempre das 2 da tarde até as 3h30, tá bom? Não perca tempo, traz aí o documento e retire o seu super lindo fone de ouvido e os pares de convite, o par de convite, para você curtir um cinemão, tá bom? E a música escolhida foi Thiaguinho, Pensamentos Intrusivos.
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0: FM tá na 30, na melhor, 18 para as 8. É a 3 FM trazendo belo Transas aqui. E você, o que você tá fazendo? Tá curtindo a 3 nesse friozinho? Obrigado pelo carinho. A gente volta já com muito mais na 3.
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0: 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Isa e as informações. Boa noite, Isa.
5: Oi, Silas. Boa noite. A refinaria Presidente Bernardes, da Petrobras, em Cubatão, está com mais de 350 vagas de emprego abertas para atuação em obras e serviços na unidade. As oportunidades são para diferentes níveis de escolaridade e incluem funções nas áreas de construção, manutenção e montagem industrial. Os interessados devem procurar as empresas contratadas pela Petrobras ou os canais oficiais de recrutamento indicados no processo seletivo. E Guarujá vai implantar uma taxa para veículos de fora da cidade durante a alta temporada. A cobrança poderá chegar a R$ 145,00, dependendo do tipo de veículo. E vai valer para carros, motos, ônibus e caminhões. Segundo a Prefeitura, a medida busca reduzir os impactos do grande fluxo de visitantes sobre a infraestrutura urbana e contribuir para a manutenção dos serviços públicos. A implantação ainda depende da regulamentação da nova lei. E as estações do VLT em Santos vão começar a receber portas automáticas de segurança nas plataformas. O sistema vai impedir o acesso aos trilhos enquanto os trens não estiverem parados, reduzindo o risco de acidentes. E a instalação faz parte do projeto de modernização do VLT e será implantada de forma gradual, acompanhando as melhorias previstas para a expansão e operação do transporte sobre trilhos na Baixada Santista. Já já eu volto com outras informações. Tá na Tri, tá na melhor.
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0: FM, tá na 30, tá na melhor, fica com Deus. Sempre vou dizer isso pra você, tá bom? É o Ian e o Sorriso Maroto na 3, 8 e 1.
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3: Tri FM tá na Tri, tá na melhor. 8:03, boa noite, bem-vindo, obrigado pelo carinho, obrigado pela carona, você que tá aí trabalhando, você do táxi, você do aplicativo, você do caminhão, do ônibus, onde você estiver, obrigado por esse carinho super legal, bastante, né, que a gente gosta, tá ok? Deixa eu falar uma coisa pra você, vamos apenas, de repente, curtir muito mais, né, e se preocupar menos, a vida é leve, né, e agora a gente traz pra você o top 5 sertanejos pra você. Começa com o Rodrigo, o Felipe Rodrigo, tem o Henrique Juliano, tem o Gustavo Mioto e Ana Castela, tá bom? Até meia-noite, Silas Oliveira, sua companhia aqui na Tri, simbora com o top 5 sertanejo.
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0: Brincadeira Cativa, a última do Zeneto e Cristiano aqui no Top 5 Sertanejo. Vamos conferir o que já tocou? Vamos! Trazendo pra vocês Zeneto e Cristiano, a primeira com Cadeira Cativa, a segunda foi Plástica, né? Tá aí pra você, olha que legal, hein? Foi o Retrovisor com o Gustavo Lima. Teve também a terceira posição, Gustavo Mioto e a Ana Castela, Princesa. Vamos lá então, trazendo mais uma para você, foi Amor dos Outros, Henrique e Juliano. E começamos com o Felipe Rodrigo, Ignora, 8 e 20 na Tri.
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0: Rede FM tá na 30, na melhor, é o legado, né? Só agradecer sempre, né? O legado trazendo pra você, só agradecer, e você tem que fazer exatamente isso, só agradecer, que tanta coisa, como diz o retrovisor, tá aí a mesma coisa, só agradecer, tanta coisa que a gente tem, né?
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0: Inclusive, eu acho que o mais importante é estar junto, tá, né? Com a família, quem tem saúde. Então, a gente tem que agradecer sempre, pelo pouco, pelo muito, é sempre agradecer. Bom, deixa eu agradecer também porque você ligou, 3219-1055, a Elisângela do Parque Bitaru, um beijo grande. Graziele Fernandes, da Vila Nova, do Quarentenário em São Vicente, o Pedro Henrique, a Luísa, do Balneário Vera Cruz. A Tereza, da Enseada no Guarujá, do Campo Grande aqui em Santos, foi a Maria Tereza. E a Vivian Precinato, lá do Gonzaguinha em São Vicente. Fernando Henrique, do Jockey e do Boqueirão na Praia Grande, a Paula Souza. Todo mundo aí, eu tenho mais é que agradecer por tudo, por vocês. Obrigado, gente. Valeu mesmo pelo carinho. Tá todo mundo aqui ligadinho na Tri FM, porque tá na Tri, tá na melhor.
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2: Tri FM, faltando só 17 para as 9. Já baixou o aplicativo da Tri? Baixa e daqui a pouquinho tem hora extra, tá bom? Mas vamos trazer para você o Momento Tri Retro, que é a versão do dueto com a Ivete Sangalo, né? Do Black at One, do Brian McKnight. É, o Brian McKnight com a Ivete Sangalo foi gravada no ano de 2000 e a canção chegou às rádios brasileiras em setembro do mesmo ano e posteriormente ela integrou o álbum Festa da cantora baiana, lançando esse sucesso em 2001, em dezembro. E a gente vai, né, claro, trazer aqui no Momento Tri Retro Brian McKnight e Ivete Sangalo, Back at One, aqui na Tri.
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